0: nos níveis presidencial, ministerial, técnico também, com autoridades norte-americanas. E citou o exemplo, segundo ele, o PIX é uma infraestrutura política, pública, na verdade, de pagamentos, que foi criada pelo Banco Central e está disponível a todas as instituições financeiras que atuam no Brasil e que não há competição desleal.
1: Não é sério falar em competição desleal gerada pelo PIX. As acusações sobre desmatamento também são absurdas. Desde 2022, reduzimos significativamente o desmatamento na Amazônia e no Cerrado. Estes são apenas dois exemplos. Todas as alegações dos norte-americanos para justificar a aplicação de tarifas não têm lastro na realidade.
2: Grazi, as exportações brasileiras para os Estados Unidos terão que impacto?
0: Bom, vamos lá, Luciano. O ministro do Desenvolvimento, Comércio, Indústria e Serviços, Márcio Elias, disse que 2.100 produtos ficaram de fora dessa nova lista, né, de taxação, produtos aí como café, suco de laranja, carne, fertilizantes e aeronaves, mas o impacto do novo tarifaço já foi calculado pelo governo.
3: Com essa nova tarifa, foi decidida ontem, nós vamos ter cerca de 18% das nossas exportações para os Estados Unidos atingida, o que corresponde a 7,4 bilhões de dólares. Isso levando em conta o ano de 2024, antes, portanto, do início do tarifaço. Mas elas estão diversificando o mercado e nós vamos continuar nesse processo de diversificação de mercado. A participação dos Estados Unidos nas exportações brasileiras, que era de 12,1%, já caiu para 9,4%.
4: Bom, Grazelli, o governo detalhou as medidas que vão ser adotadas para socorrer esses setores afetados?
0: Já começou a falar, sim, como é que vai ser esse socorro. O ministro da Fazenda, Dario Durigan, explicou que o plano Brasil Soberano, que foi criado durante o primeiro tarifaço anunciado pelos Estados Unidos, vai ser ampliado, mas as novas medidas ainda vão ser detalhadas e dependem das conversas com os setores afetados.
5: Nós já temos prontos os mecanismos de proteção das nossas empresas e dos nossos empregos. Os setores afetados serão mais uma vez chamados ao diálogo e nós ampliaremos e reforçaremos o Plano Brasil Soberano, que dá apoio a quem foi injustamente afetado pelo tarifaço dos Estados Unidos. Seguiremos abertos a diplomacia e a negociação, seja com os Estados Unidos, seja com qualquer outro país.
0: E além disso, o ministro da Fazenda disse também que o governo vai estudar se aplica a lei da reciprocidade nesse caso. Essa norma autoriza o governo, a aplicar restrições equivalentes, e aí no caso equivalentes aos Estados Unidos. Segue com vocês, Mariana, Luciano.
2: Obrigado, Grazielle Bezerra, pelas informações ao vivo aqui na Voz do Brasil.
4: Pois é, e onde estão as principais oportunidades de exportação dos produtos brasileiros?
2: Informações como essa constam no painel Acordo Mercosul-União Europeia, lançado pela Apex Brasil.
6: A biodiversidade amazônica está ganhando espaço no mercado internacional por meio de itens como a castanha do Brasil e o açaí. Na Cooperativa Central de Comercialização Extrativista do Estado do Acre, por exemplo, 50% da produção é vendida para fora. Segundo Cássio Almada, gerente de vendas da cooperativa, os produtos já alcançam 17 países e a ideia é seguir conquistando novos mercados.
7: A gente vem buscando novas alternativas de mercado, verticalizando também a nossa produção para atender com subprodutos aí, tanto para castanha, principalmente agora para fruta, que nós vamos ingressar no mercado para exportação e atuar em todos os continentes.
6: Uma nova plataforma digital foi criada para apoiar as exportações do país. É o painel Acordo Mercosul-União Europeia, que permite identificar produtos com maior potencial de exportação e os benefícios tarifários previstos no acordo entre os dois grupos econômicos, como explica Laudemir Miller, presidente da Apex Brasil.
8: Todas as empresas, os produtores rurais, as cooperativas podem entender a realidade do Acordo Mercosul-União Europeia e aplicar a seu caso concreto, principalmente para planejar o aumento dessa exportação.
6: Em vigor desde maio deste ano, o acordo entre Mercosul e União Europeia prevê a redução e a eliminação gradual de tarifas para mais de 9 mil produtos exportados pelo Brasil. É possível acompanhar a situação de produto a produto por meio da nova ferramenta que está disponível no site www.apexbrasil.com.br. Reportagem Gabriela Noronha.
4: Pois é, a gente segue falando de vendas ao exterior, mas agora de frutas. Entre as principais que agradam os fornecedores estrangeiros estão a manga, o melão, o limão e a melancia.
2: Em 2025, foram mais de 1 milhão de toneladas exportadas para os mercados internacionais.
9: Ricas em sabor e em nutrientes, as frutas estão entre os 13 produtos brasileiros mais exportados para o exterior. E o país figura entre os principais exportadores internacionais. Os produtores brasileiros vendem frutas secas e frescas, como manga, melão, limão e lima, uva, melancia, mamão, abacate e banana. Os principais destinos são a União Europeia e os Estados Unidos. Em 2025, foram exportadas 1 milhão e 300 mil toneladas de frutas, que renderam em vendas US$ 1,570 bilhões. O secretário de Comércio e Relações Internacionais do Ministério da Agricultura e Pecuária, Luiz Rua, comenta os dados das exportações brasileiras de frutas.
10: O Brasil, a despeito de ser um grande produtor de frutas, tem uma posição no ranking mundial dos exportadores acima da 20ª colocação. E nós temos, entre as principais frutas exportadas pelo Brasil, as mangas com 340 milhões no ano passado, depois o melão com 230, o limão com 200 milhões de dólares exportados.
9: O produtor e exportador Celso Zancan trabalha com a produção de uvas e principalmente de maçãs, o carro-chefe das vendas. Para este ano, a expectativa da empresa é vender 10 mil toneladas da fruta para os mercados internacionais. Ele costuma vender os produtos para países como Índia, Rússia, Portugal, Bangladesh, Irlanda e Arábia Saudita. Celso conta que para isso há um trabalho contínuo para que a produção atenda às exigências dos potenciais compradores mundiais.
11: A qualidade, ela é a mesma no mundo inteiro. A maçã, você tem que entregar uma maçã apresentável, sem danos mecânicos, sem defeitos aparentes, assim, com uma boa coloração e uma boa crocância. E a questão sanitária, a questão de segurança alimentar. Cada país tem uma exigência um pouco diferente sobre algumas moléculas permitem no Brasil, não permitem na Europa. Então isso você tem que atender, porque chegou num país e a NASE, ela acusar que está fora desses limites ou está com uma substância não permitida naquele país, a carga vem de volta. Né?
9: Até maio deste ano, as exportações de frutas já somavam US$ 663 milhões. Segundo dados da Organização das Nações Unidas para Alimentação e Agricultura, em 2024, o Brasil foi o quarto maior produtor de mamão do mundo e o quinto maior exportador mundial de manga, melão, melancia e banana. Reportagem Márcia Fernandes.
4: Produtores rurais que perderam pelo menos 30% da produção em duas safras podem renegociar dívidas com prazo de até 8 anos.
2: Uma medida provisória assinada nesta quarta-feira, 15 de julho, também dá suporte a agricultores afetados por eventos climáticos, como no Rio Grande do Sul.
4: Saiba como vai funcionar a renegociação.
12: De acordo com a medida, produtores que registraram perdas de ao menos 30% em duas ou mais safras poderão renegociar débitos com prazo de 8 anos, incluindo 2 anos de carência, sem a necessidade de pagamento de entrada. Além disso, segundo o ministro da Fazenda, Dario Durigan, a medida provisória prevê condições para a renegociação de dívidas de produtores rurais afetados por eventos climáticos, incluindo os casos registrados no Rio Grande do Sul.
13: Em especial, olhando para o Rio Grande do Sul, para quem teve mais perda em razão de mudança climática, nós estamos reconhecendo que se tiver 3 perdas, o prazo vai para 10 anos.
12: A medida provisória prevê ainda a criação de um fundo garantidor de crédito, com aporte de até R$ 2 bilhões, para dar suporte às operações de renegociação. Segundo o ministro da Fazenda, Dario Durigan, o fundo poderá contar com a participação de estados e municípios na sua estruturação.
13: Também vamos convocar os estados e municípios que queiram contribuir com o fundo garantidor, para que de alguma maneira a gente tenha mais proteção com redução redução de spread, redução de juros.
12: A medida provisória determina que as taxas de juros sejam definidas de acordo com o porte do produtor e a origem das perdas. Nos casos relacionados a eventos climáticos, os juros serão de 5% ao ano para beneficiários do Programa Nacional de Fortalecimento da Agricultura Familiar, o PRONAF. 8% para produtores enquadrados no Programa Nacional de Apoio ao Médio Produtor Rural, o PRONAMP, e 11% para os produtores de maior porte. A MP terá validade imediata de 120 dias após a publicação, mas precisará ser aprovada pelo Congresso para não perder a vigência. Com locução de Thaís de

0: PRONAF. A ferramenta pode ser utilizada também por técnicos de assistência técnica e extensão rural, agentes financeiros, sindicatos e outras organizações que orientam agricultores familiares sobre o acesso ao crédito rural. O produtor Natanael Dal Bianco tem uma propriedade de 10 hectares no município de Jaboticaba, no Rio Grande do Sul, onde investe no plantio de milho e trigo. Ele também é técnico agrícola e trabalha com outros produtores da região. Natanael conta que já utilizou o simulador de crédito do PRONAF para saber as linhas de créditos disponíveis.
1: Já fiz a utilização do navegador do computador, traz todas as linhas de crédito, então fazer a pesquisa de saber qual que é a linha de crédito ideal, inclusive taxa de juros e condição de pagamento. Né?
0: Para acessar as informações, é preciso responder algumas perguntas sobre a situação do agricultor, como renda familiar e localidade. O mais importante é responder o que pretende financiar. Se o objetivo é, por exemplo, a compra de maquinário, reformas na propriedade rural ou projetos de energia solar. Em seguida, são informadas as linhas de crédito e as condições de financiamento compatíveis com o perfil e quais as instituições financeiras que operam em cada região. A ferramenta reúne todas as informações sobre o PRONAF, como explica a ministra do Desenvolvimento Agrário e Agricultura Familiar, Fernanda Machiavelli.
2: Ele responde algumas perguntas simples e já fica sabendo quais são as linhas de crédito que são adequadas ao perfil, quais são as taxas de juros e as condições de pagamento. Porque a gente tem taxas de juros que variam de acordo com a renda da família. Depois que você faz a simulação, aí sim você pode se dirigir a uma das instituições bancárias que operam o PRONAF. Todos os bancos públicos, bancos cooperados, o banco vai analisar sua capacidade de pagamento de acordo com sua renda e com seu histórico.
0: Seu Natanael, que já acessou o simulador diversas vezes, explica como vai planejar os investimentos da próxima safra.
1: Custeio de milho agora, safra de verão, e depois custeio de trigo, safra de inverno. Tem os demais investimentos para maquinários.
0: Vale lembrar que a plataforma não substitui a análise realizada pelas instituições financeiras, nem garante a contratação do crédito. Para conhecer a ferramenta, acesse simulador.pronaf.mda.gov.br. Reportagem Edinaldo Júnior.
3: Pois é, e a projeção econômica para o setor agropecuário no mês de junho deve chegar em 1 trilhão e 400 bilhões de reais.
4: O levantamento mensal divulgado pelo Ministério da Agricultura e Pecuária é calculado com base no desempenho das lavouras e no faturamento dos produtos rurais.
3: Em junho, o produto com maior participação na estimativa foi a soja, que representa cerca de 24% do valor total estimado.
5: O levantamento de junho do valor bruto da produção agropecuária, divulgado pelo Ministério da Agricultura e Pecuária, estima que o faturamento da produção dentro dos estabelecimentos rurais alcance 1 trilhão e 400 bilhões de reais. Desse total, 64% correspondem ao faturamento da lavoura, o que representa 893 bilhões de reais. A soja lidera com o valor estimado de 335 bilhões de reais. Na sequência, estão bovinos, milho, cana-de-açúcar e frangos. Juntos, esses segmentos representam 68,3% do valor bruto da produção agropecuária nacional. Na análise por unidades da federação, Mato Grosso registra o maior valor estimado, seguido por Minas Gerais e São Paulo. O valor bruto da produção agropecuária é calculado mensalmente com base nas estimativas de produção e nos preços recebidos pelos produtores rurais. Thaisa Vitória para a Voz do Brasil.
4: Crianças, adolescentes e idosos com diabetes vão ter acesso à insulina glargina pelo SUS.
3: Esse medicamento possui uma resposta mais prolongada no organismo e permite um controle mais estável da glicemia.
4: Todos os estados devem receber o insumo até o final do mês, segundo a estimativa do Ministério da Saúde.
6: A insulina glargina ofertada pelo SUS tem ação prolongada e, na maioria dos casos, permite apenas uma aplicação diária. Outros tratamentos podem exigir até 3 aplicações no mesmo período. Além disso, permite um controle mais estável da glicemia, como destacou a secretária de Ciência, Tecnologia e Inovação em Saúde, Fernanda Denegri.
7: Ela é mais estável porque ela é de longa duração, então ela permanece no corpo por 24 horas, então ela reduz as chances de hipoglicemia ao longo do dia, reduz o risco de daquela hipoglicemia noturna, que quem usa insulina às vezes se preocupa, né?
6: O público-alvo são pacientes de 2 a 18 anos.

0: incompletos com diabetes tipo 1 e pessoas com 70 anos ou mais com diabetes tipo 1 ou 2. O paciente, o Biratã Geraldo Pinto Ribeiro, de 80 anos, já começou a fazer uso do novo medicamento.
1: Comecei a aplicar esse remédio uma vez por dia, pego no posto de saúde com receita médica, o enfermeiro me explicou como se deve aplicar, eu aplico. E estou com a diabetes controlada.
0: Mais de 250 mil tubetes de insulina glargina foram encaminhadas a 16 estados. Também foram distribuídas 52 mil canetas reutilizáveis para aplicação do medicamento. O Ministério da Saúde estima que todos os estados recebam os insumos até o fim de julho. De acordo com a secretária Fernanda Denegri, de Ciência, Tecnologia e Inovação em Saúde, a transição para um novo tratamento será feita de forma gradual.
2: São cerca de 2 milhões de pacientes que usam insulina no SUS. Então, a ideia é que, neste ano, 30% das pessoas já possam migrar para essa insulina mais moderna. No ano que vem, seria 60%. E, ao longo de 3 anos, a gente completaria para chegar até 80% dos pacientes.
0: Para ter acesso ao medicamento, o cidadão deve procurar a unidade básica de saúde mais próxima de sua residência, com a receita médica carimbada. Pais, responsáveis ou cuidadores também podem solicitar a substituição pela nova insulina. Junto ao medicamento, será entregue uma caneta reutilizável para aplicação, com validade de 3 anos, além das agulhas necessárias para a administração correta. Reportagem Natália Koslick.
3: Se você é motociclista e pensa em comprar um capacete novo, atenção.
4: Uma mudança na fiscalização promete dar mais segurança na hora da compra.
3: Desde o início do mês, todas as lojas e fabricantes só podem vender capacetes com um novo selo do Inmetro.
4: A novidade é a presença de um QR Code que permite checar a autenticidade do equipamento usando o celular.
5: Muito além de um acessório obrigatório, o capacete pode ser a diferença entre a vida e a morte. E os números mostram por quê. Em 2024, mais de 37 mil pessoas morreram no trânsito brasileiro. Quase 42% dessas vítimas eram motociclistas. Em Brasília, o aposentado e motociclista Getúlio Hahnemann viveu na prática a importância de um capacete certificado. Após um acidente de moto, ele escapou de sequelas graves graças ao equipamento de segurança.
6: O carro na minha lateral deu uma freada e apareceu um camarada que estava atravessando. O carro não atropelou ele e sobrou para mim. Não tive mais nada grave porque eu estava usando capacete.
5: Histórias como a do Getúlio reforçam a importância de escolher um produto certificado. Desde 1º de julho, fabricantes, distribuidores e lojas só podem vender capacetes com o novo selo de conformidade do Inmetro. A principal novidade é um QR Code que permite ao consumidor verificar na hora da compra se o produto é autêntico. O chefe da divisão de regulamentação e qualidade regulatória do Inmetro, Hércules Antônio da Silva Souza, explica a mudança.
7: A gente identificou uma série de fraudes nos selos da conformidade ao selo do Inmetro que eram usados até então, que vai levar o consumidor a ter uma informação falsa. O segundo é que a gente está criando uma ferramenta que agora permite uma informação muito mais qualificada. Ele agora pode se utilizar de um QR Code que vem no selo, único, inviolável, que não pode ser falsificado. Ele, ao utilizar essa leitura do QR Code, ele passa a ter informações muito mais qualificadas.
5: Quem já possui um capacete certificado com o selo antigo pode continuar usando normalmente. A mudança vale apenas para a comercialização de novos produtos. Capacetes vendidos sem o novo selo e sem o QR Code passaram a ser considerados irregulares. Alerta Hércules Antônio do Inmetro.
7: Um capacete sem selo é, na verdade, uma compra inadequada, porque você está se colocando numa condição de risco, acreditando que o capacete vai te proteger, mas na hora que você mais precisar dele, ele vai falhar, porque ele não passou pelos ensaios de avaliação.
5: O empresário Iago Dias, dono de uma loja de capacetes em Brasília, defende a mudança e fala o que é preciso ficar atento na escolha de um capacete.
8: Verificar o selo do Inmetro, se realmente é legítimo, saber o tamanho certo. E o terceiro, que eu falo muito para meus clientes, é não economizar onde há segurança. Então, prezar sempre pela qualidade.
5: Na dúvida, a recomendação é simples. Comprar sempre em estabelecimentos confiáveis. Conferir o novo selo do Inmetro e verificar a autenticidade pelo QR Code. Afinal, quando o assunto é capacete, economia nunca pode custar segurança. Reportagem Pablo Mundim.
3: As inscrições para o processo seletivo do FIES, o Fundo de Financiamento Estudantil, para o segundo semestre do ano, acabam amanhã.
4: O FIES oferece financiamento a estudantes matriculados em cursos superiores de instituições privadas.
3: As inscrições devem ser feitas no Portal Único de Acesso ao Ensino Superior.
4: E essas foram as notícias do Governo Federal.
3: Uma realização da Secretaria de Comunicação Social da Presidência da República.
4: Com produção da empresa Brasil de Comunicação.
3: Fique agora com as notícias do Poder Judiciário e do Congresso Nacional. Boa noite.
4: Boa noite para você. Até amanhã.
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11: Supremo Tribunal Federal divulga notas sobre manifestações do governo dos Estados Unidos.
12: Eleições 2026, TSE já pode divulgar boletins e orientações ao eleitorado.
11: Para o STJ, direito de retenção por benfeitorias em imóvel não se aplica a inquilino inadimplente.
12: Boa noite, eu sou Marcela Luiza.
11: E eu sou Walter Lima.
12: O Supremo divulgou uma nota nesta quinta-feira em resposta às manifestações do governo dos Estados Unidos sobre decisões da justiça brasileira.
11: O STF afirma que atua exclusivamente por força da Constituição Federal, reforçando que as decisões tomadas são públicas e fundamentadas na Constituição e nas leis do Brasil.
12: O Supremo destaca que a independência do Poder Judiciário é um princípio essencial do Estado Democrático de Direito e defende que as relações entre países devem respeitar a soberania e a autonomia das instituições.
11: Também afirma que eventuais divergências entre Estados devem ser tratadas por vias diplomáticas e pelo direito internacional, e não por ações que possam pressionar o judiciário. Por fim, o tribunal reafirma que continuará a trabalhar com independência em defesa da Constituição, da democracia, da separação dos estados e do Estado de Direito.
12: Em regra, inquilino que fez benfeitorias tem direito de permanecer no imóvel alugado até ser indenizado.
11: Só que para o STJ, se ele for inadimplente, não pode usufruir do direito de retenção. Fátima Uchoa.
13: A locadora ajuizou ação de despejo com pedido de rescisão contratual, retomada do imóvel e pagamento dos aluguéis e encargos em atraso. O juízo de primeiro grau decretou o despejo e condenou a inquilina a pagar os débitos, mas assegurou o direito de ela ser indenizada por melhorias comprovadas e ser compensada por valores gastos com reforma. O Tribunal de Justiça de Goiás afastou o direito de retenção do imóvel, mantendo os demais pontos da decisão. No STJ, a terceira turma negou o pedido de retenção. Segundo a relatora ministra Nancy Andrighi, a falta de pagamento rompe o equilíbrio contratual e afasta a boa-fé objetiva necessária para o exercício do direito de retenção.
12: Petrobras vai ter de indenizar viúva de mergulhador que prestava serviço para a estatal.
11: A decisão reconhece que a morte do profissional foi causada pela falta de segurança no ambiente de trabalho. Marla Lacerda.
14: O trabalhador terceirizado morreu durante uma operação de mergulho no litoral do Ceará. Com base em laudo pericial, a Justiça do Trabalho Cearense concluiu que o acidente estava ligado diretamente às más condições dos equipamentos utilizados pelo mergulhador. O TST manteve a decisão e responsabilizou a Petrobras subsidiariamente por ser a tomadora do serviço.
12: A partir de hoje, o Tribunal Superior Eleitoral poderá utilizar espaços na programação de rádio e televisão para divulgar comunicados e orientações sobre as eleições 2026.
11: O objetivo é ampliar o acesso da população a informações confiáveis sobre o processo eleitoral.
12: Poderão ser veiculados, por exemplo, esclarecimentos e incentivos à participação feminina, a participação dos jovens e da comunidade negra na política.
11: O TSE também pode divulgar esclarecimentos aos cidadãos sobre as regras e os procedimentos de votação.
12: Justiça assegura educação diferenciada para indígenas do município de Novo Repartimento, no Pará.
11: Sentença também invalida a exigência inconstitucional para a contratação de professores indígenas. Sabrina Menezes.
15: A ação foi proposta pelo Ministério Público Federal após atraso no ano letivo de 2025 nas escolas das aldeias. Ao analisar o caso, a Justiça condenou o município, a União e o Fundo Nacional de Desenvolvimento da Educação, o FNDE, a implementarem uma série de medidas corretivas e ao pagamento de R$ 750 mil por danos morais coletivos. A determinação garante que crianças indígenas da etnia Paracanã tenham direito à educação escolar intercultural, diferenciada e bilíngue.
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12: Uma boa noite.
11: E até amanhã.
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1: Eu sou Paula Groba.
2: E eu sou Humberto Pinheiro.
1: E estes são os destaques de hoje do Jornal do Senado, que começa agora.
2: Acordo entre Congresso e governo viabiliza a renegociação de dívidas rurais.
1: Senado aprova restrições ao compartilhamento de imagens de vítimas de crimes e acidentes.
2: Avança projeto que acaba com liberdade provisória para presos em flagrante por crimes hediondos.
1: Boa noite.
2: Boa noite.
1: Presos em flagrante por crimes hediondos podem perder o direito à liberdade provisória. A mudança está prevista em um projeto aprovado pela Comissão de Segurança Pública do Senado.
2: O texto prevê 7 hipóteses em que a liberdade provisória deverá ser negada pelo juiz. Os detalhes com Bruno Lourenço.
3: A proposta aprovada na Comissão de Segurança Pública proíbe expressamente que juízes concedam liberdade provisória ou apliquem medidas cautelares alternativas à prisão para quem for detido em flagrante cometendo crimes considerados de extrema gravidade. O relator, senador Wilder Moraes, do PL de Goiás, diz que a impunidade e a soltura reiterada de criminosos perigosos alimentam os índices de violência.
4: Indivíduos que pratiquem delitos de tal natureza não devem ser agraciados com liberdade provisória, sendo por isso insuscetíveis de qualquer imposição de medida cautelar diversas da prisão. Criminosos que praticam crimes hediondos devem permanecer presos. Foi esse o objetivo do nosso constituinte originário e, em último caso, do próprio povo brasileiro, verdadeiro titular do poder constituinte.
3: O texto prevê 7 hipóteses em que a liberdade provisória deverá ser obrigatoriamente negada pelo juiz. A proibição de soltura passa a valer para réus reincidentes, com histórico de múltiplas prisões em flagrantes anteriores, integrantes de organizações criminosas, armadas ou milícias, pessoas que portem ilegalmente armas de fogo de uso restrito ou proibido e quem cometer crimes hediondos, crimes com violência ou grave ameaça, ou envolvidos com tráfico interestadual ou internacional de drogas. O projeto seguiu para a Comissão de Constituição e Justiça.
1: Também avançou no Senado o projeto que assegura a mudança de nome completo a mulheres vítimas de violência doméstica.
2: Uma medida especial de proteção, quando houver risco à integridade física ou psicológica da mulher. Repórter Patrícia Oliveira.
5: Mulheres que sofrem violência doméstica e familiar poderão alterar o nome e o sobrenome para dificultar a localização da vítima pelo agressor em caso de perseguição. Pelo texto aprovado, a mudança dependerá de decisão judicial. Será solicitada pela própria vítima e tramitará sob segredo de justiça. O relatório lido pelo senador astronauta Marcos Pontes, do PL de São Paulo, estabeleceu prazo de 5 dias úteis para os cartórios fazerem a alteração.
6: Pode envolver acompanhamento especializado, restrições de acesso a informações, mudança de localidade e outras providências necessárias a neutralizar a ameaça. Graves.
5: A proposta também prevê a alteração do nome completo dos filhos menores, após avaliação, para garantir a segurança da família. O projeto segue para a Comissão de Constituição e Justiça.
1: E por falar em proteção, o Senado aprovou um projeto com regras para a divulgação de imagens de vítimas de crimes e acidentes. Quem registrar ou compartilhar esse tipo de conteúdo poderá ser punido com pena de 6 meses a 2 anos de prisão.
2: A proposta, inspirada no caso da cantora Marília Mendonça, segue agora para a nova análise da Câmara dos Deputados. Repórter Pedro Pincer.
7: De autoria da deputada Laura Carneiro, do PSD do Rio de Janeiro, o texto aprovado estabelece que não haverá crime quando a divulgação for necessária à administração da justiça, atender a interesse público devidamente justificado ou ocorrer com o consentimento da vítima. A proposta ainda altera o Código Civil para prever que o registro ou a divulgação de imagens de vítimas de crimes ou acidentes e de cadáveres poderão ser proibidos quando atingirem a honra da pessoa retratada ou tiverem finalidade comercial. Atualmente, a legislação já prevê restrições para a divulgação de escritos e imagens de uma pessoa nessas situações. O relator, senador Marcelo Castro, do MDB do Piauí, explicou o que motivou a apresentação do projeto.
8: Foi o acidente que aconteceu com a cantora Marília e compositora Marília Mendonça, que foi filmada a imagem dela, foi divulgado. Isso causou um grande trauma e esse projeto visa exatamente a proteger essas imagens. imagem de pessoas que são vítimas de acidente ou de violência.
7: O texto alternativo de Marcelo Castro altera ainda a pena prevista no texto original. Em vez de reclusão, a punição passa a ser de detenção de 6 meses a 2 anos e multa. Por causa das mudanças aprovadas pelo Senado, o texto volta para a nova análise da Câmara dos Deputados.
1: A Comissão de Assuntos Sociais debateu regras para o trabalho por aplicativos. Representantes dos trabalhadores cobraram mais segurança, proteção social e transparência.
2: Já representantes das plataformas defenderam a preservação da autonomia e da flexibilidade. Repórter Henrique Nascimento.
9: Segurança, proteção social e regras para as plataformas estiveram em debate na Comissão de Assuntos Sociais. A audiência reuniu trabalhadores, empresas, especialistas e representantes do poder público para discutir a regulamentação do trabalho por aplicativos. A senadora Leila Barros, do PDT do Distrito Federal, defendeu um equilíbrio entre direitos e sustentabilidade do setor.
10: É esse equilíbrio que buscamos, assegurar direitos e condições dignas de trabalho sem inviabilizar o desenvolvimento do setor.
9: A presidente do Sindicato dos Motoristas de Aplicativo de Mato Grosso, Solange Moraes, chamou a atenção para a segurança dos profissionais.
11: Porque o trabalhador por aplicativo não pede esse privilégio. Ele pede apenas aquilo que qualquer cidadão brasileiro merece. Direito de trabalhar, direito de viver. E é o direito de voltar para casa com segurança.
9: Segundo o IBGE, o número de pessoas trabalhando por aplicativos teve um crescimento de 25%, atingindo a marca de quase 2 milhões de pessoas.
1: E a senadora Roberta Scioli, do Republicanos de Roraima, defendeu a adoção de medidas para ampliar a oferta de voos e reduzir o preço das passagens aéreas no estado. A parlamentar destacou que dados do Anuário do Transporte Aéreo apontam Roraima como o estado com a maior tarifa média do país e afirmou que a situação compromete a mobilidade da população.
2: Segundo a senadora, o elevado custo das passagens dificulta o acesso a serviços de saúde, educação e oportunidades de trabalho, além de afetar o desenvolvimento econômico do estado. Roberta Scioli informou que solicitou esclarecimentos ao Ministério de Portos e Aeroportos sobre as ações previstas para ampliar a concorrência e reduzir as tarifas.
12: Não queremos apenas explicações, queremos planejamento, compromisso e resultados. Roraima precisa de mais voos, melhores horários, maior concorrência e políticas públicas que reconheçam as particularidades da região norte. Porque morar em Roraima não pode significar pagar a passagem aérea mais cara do Brasil.
1: O plenário do Senado aprovou o pedido de urgência para análise do projeto que muda as regras do seguro rural. Com a decisão, a proposta que veio da Câmara dos Deputados não precisará passar pelas comissões do Senado e poderá ser votada diretamente pelo plenário. O presidente da Casa, Davi Alcolumbre, afirmou que o acordo para a votação foi construído com o governo e destacou o apoio do ministro da Fazenda em exercício, Dario Durigan, nas negociações.
2: E um acordo entre o Congresso e o governo viabilizou a edição da medida provisória que trata da renegociação de dívidas rurais para produtores de todo o Brasil.
1: Segundo o texto, a medida é uma resposta ao salto da inadimplência no setor, que praticamente dobrou nos últimos 2 anos. Repórter Douglas Castilho.
13: Diante desse cenário, resultado da maior recorrência de eventos climáticos extremos, como as enchentes do Rio Grande do Sul, e da instabilidade internacional intensificada por conflitos como as guerras na Ucrânia e no Oriente Médio, a medida provisória cria novas linhas de crédito rural e permite que a União participe de um fundo garantidor para cobrir operações de empréstimos aos produtores afetados por catástrofes naturais. Ao agradecer pela parceria com o ministro da Fazenda, Mário Durigan, a ex-ministra da Agricultura, a senadora Tereza Cristina, do PP de Mato Grosso do Sul, falou da extensão da MP.
14: Atendendo não só o Rio Grande do Sul, mas a todo o Brasil, porque foi atendido não só os produtores que têm problemas de endividamento por conta de problemas climáticos, mas também por problemas de renda. Então, ampliou-se muito o escopo. Foi um ótimo acordo pelo Brasil.
13: A medida provisória, que tem eficácia imediata, será analisada por uma comissão mista de senadores e deputados federais antes de ser votada pelos plenários da Câmara e do Senado.
2: O ED edição de Paula Groba e trabalhos técnicos de João Lira, o Jornal do Senado fica por aqui. Acompanhe agora as notícias da Câmara dos Deputados. Boa noite.
1: Boa noite e até amanhã.
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16: Câmara prioriza atendimento de mulheres que sofreram perda gestacional.
17: Proposta cria sala exclusiva de perícia médica em crianças e adolescentes.
16: Comissão aprova penas à empresa que permite pornografia criada por IA.
17: Parlamentares analisam selo de inclusão para micro e pequenas empresas.
16: Boa noite. Avança na Câmara a proposta que cria o selo Empresa Inclusiva. O objetivo é reconhecer empresas de pequeno porte que contratam pessoas com deficiência, como informa a repórter Silvia Munhato.
18: A Comissão de Trabalho aprovou o projeto que cria o selo Empresa Inclusiva para micro e pequenas empresas. A ideia é reconhecer empresas de pequeno porte que promovam a inclusão de pessoas com deficiência em seus quadros de funcionários. A relatora, a deputada professora Marcivânia, do PCdoB do Amapá, defendeu a medida.
19: Eles vão ter um selo que vai dar credibilidade, vai fazer as pessoas também olharem para essas empresas de forma diferente, porque existe um sentimento, acho que de todo mundo, de valorizar empresas que tenham boas iniciativas.
18: O selo será uma certificação concedida pelo Poder Executivo, com validade de 2 anos, às empresas que cumprirem um conjunto de requisitos, como manter percentual mínimo de trabalhadores com deficiência, adotar medidas de acessibilidade física e digital e utilizar tecnologias assistivas. As empresas certificadas terão direito ao uso da logomarca oficial do selo, além de prioridade em programas governamentais. Segundo dados do Cadastro Geral de Empregados e Desempregados, citados na justificação do projeto, mais de 17 milhões de brasileiros possuem algum tipo de deficiência, mas menos de 1% dos vínculos empregatícios ativos correspondem a esse grupo. A legislação atual obriga apenas empresas com 100 ou mais empregados a reservar vagas para pessoas com deficiência. O projeto que cria o selo Empresa Inclusiva para empresas de menor porte será analisado agora pela Comissão de Defesa dos Direitos das Pessoas com Deficiência. Da Rádio Câmara de Brasília, Silvia Minhato.
15: Política.
17: Chico Alencar, do PSOL do Rio de Janeiro, avalia que o volume de emendas parlamentares previsto no orçamento de 2026 enfraquece a articulação entre os poderes. O deputado também afirma que os recursos, estimados em R$61 bilhões, distorcem o planejamento nacional.
16: Chico Alencar ainda aponta que a falta de rastreabilidade e transparência na destinação das emendas mantém práticas semelhantes ao orçamento secreto, com prejuízo para políticas públicas de saúde, educação, mobilidade urbana e infraestrutura.
17: Tadeu Venere, do PT do Paraná, repudia a indicação irregular de emendas parlamentares por pessoas sem mandato eletivo ativo. Na opinião do deputado, a tentativa de criar o que ele chama de poder paralelo gera constrangimento e a perda de credibilidade do Congresso.
16: Ao elogiar decisões judiciais recentes de bloqueio de bens e recursos contra dirigentes partidários e ex-parlamentares, Tadeu Venere reforça que a indicação de verbas é um direito exclusivo de quem foi eleito pelo povo. Ele cobra investigações e punição dos responsáveis por irregularidades.
17: Roberto Monteiro Pai, do PL do Rio de Janeiro, critica o uso que políticos fazem do nome de Deus para se aproximar do eleitorado. O deputado cobra coerência ética e respeito aos mandamentos religiosos nas condutas diárias e no respeito ao próximo.
16: Roberto Monteiro Pai alerta que todos prestarão contas de suas ações e palavras. O congressista destaca que, mesmo defendendo seu campo político, a direita evita ataques pessoais a seus adversários em respeito aos princípios que professa.
17: Eli Borges, do Republicanos do Tocantins, manifesta preocupação com o que considera ameaças à liberdade religiosa no Brasil. Ele cita a interrupção de culto evangélico por policiais e questionamento a uma oração feita em um fórum de conselheiros tutelares.
16: Eli Borges afirma que manifestações de fé vêm sendo tratadas com restrições crescentes em espaços públicos e religiosos. Ele assinala que o país precisa levar a sério a defesa da liberdade religiosa para evitar que cultos sejam limitados por decisões institucionais.
15: Ciência e tecnologia.
17: Comissão aprova punições a empresas que permitem pornografia criada por inteligência artificial. A repórter Júlia Lopes nos conta quais serão as penas.
20: A Comissão de Comunicação da Câmara aprovou um projeto de lei que prevê multas e sanções para empresas de tecnologia e redes sociais que permitirem a criação e a circulação de pornografia gerada por inteligência artificial, as chamadas deepfakes. Pelo texto, fica proibido o uso de IA para criar imagens ou vídeos de nudez e conteúdo sexual sem autorização da pessoa envolvida. No caso de adultos, a prática só será permitida com consentimento expresso. Já para menores de idade, a regra é ainda mais rígida. Qualquer conteúdo desse tipo é totalmente proibido, mesmo que não envolva pessoas reais. A proposta estabelece que empresas que descumprirem as regras poderão ser multadas em até 2% do faturamento do grupo econômico, limitado a 50 mil salários mínimos. Em casos mais graves, a punição pode chegar à proibição do uso de ferramentas de inteligência artificial. O texto aprovado é do relator deputado Jadiel Alencar, do Republicanos do Piauí. Ele afirmou que o objetivo da medida é proteger crianças, adolescentes e adultos contra a manipulação de imagem. Dados da ONG SaferNet mostram que denúncias de abuso sexual infantil online, muitas vezes envolvendo o uso de IA para a criação de deepfakes, cresceram e ultrapassaram 63 mil registros em 2025, o segundo maior número em 20 anos. Para o autor da proposta, deputado João Daniel, do PT de Sergipe, a ideia é promover uma internet mais responsável e garantir punição para quem comete crimes no ambiente digital.
21: Nós precisamos utilizar a inteligência artificial, as redes sociais, para o bem, para o amor, para a solidariedade, para a boa informação. Não podemos aceitar esse tipo de ação que é cometida por criminosos que utilizam a inteligência artificial e as redes sociais para prejudicar e cometer crimes através da internet.
20: O projeto também determina que conteúdos gerados por IA tenham identificação clara como marca d'água, indicando que são artificiais. Além disso, obriga as plataformas a remover rapidamente conteúdos ilegais e a manter canais acessíveis para denúncias. A proposta ainda prevê punições para quem produzir ou compartilhar deepfakes sexuais envolvendo menores ou adultos sem consentimento. Nesses casos, as vítimas poderão ser indenizadas por danos morais e materiais. A proposta que impõe sanções a empresas de tecnologia que permitem a circulação de conteúdo sexual pornográfico gerado por inteligência artificial sem consentimento segue agora para análise da Comissão de Ciência e Tecnologia. Da Rádio Câmara de Brasília, Júlia Lopes.
22: Segurança Pública.
16: Contrária ao projeto de lei que criminaliza a misoginia, Clarissa Tércio, do PP de Pernambuco, afirma que o texto ameaça as liberdades de expressão e religiosa sem garantir proteção efetiva às mulheres. Segundo sua leitura, a proposta ainda pode prejudicar a empregabilidade feminina e gerar insegurança jurídica.
17: Clarissa Tércio contesta a informação de que o grupo de trabalho que analisava o projeto aprovou por unanimidade o texto. De acordo com a parlamentar, todas as deputadas de oposição votaram contra e desmerecer esses votos já é, por si só, um ato de silenciamento e misoginia.
16: Já Maria do Rosário, do PT do Rio Grande do Sul, solicita aprovação imediata do projeto de lei da misoginia e faz um apelo pelo fim da obstrução da matéria. Ela argumenta que a proposta é urgente para salvar vidas e combater a escalada de violência contra as mulheres no país.
17: Maria do Rosário afirma que a violência de gênero mata 4 mulheres por dia no Brasil. A deputada critica o uso de discursos religiosos para justificar o ódio contra elas e observa que o projeto também ajuda a reduzir o número de crianças órfãos de vítimas de feminicídio.
16: Luiz Lima, do Novo do Rio de Janeiro, critica o posicionamento da bancada governista em votações que endurecem regras de cumprimento de pena para crimes hediondos. Ele defende punições mais rígidas como resposta ao aumento da violência contra diferentes grupos da população.
17: Luiz Lima sustenta que o combate à criminalidade exige medidas mais severas a quem comete homicídio e crimes contra crianças. O parlamentar afirma que a segurança pública deve proteger toda a população, sem distinção de raça, gênero, orientação sexual ou posição política.
22: Agricultura.
16: A Câmara aprovou e encaminhou para análise do Senado o projeto de lei que proíbe a comercialização de leite em pó importado reconstituído no Brasil.
17: A ideia é proteger o produtor brasileiro e garantir mais transparência ao consumidor, como informa a repórter Maria Neves.
0: A Comissão de Constituição e Justiça da Câmara dos Deputados aprovou o projeto que proíbe a reconstituição de leite em pó importado para que seja vendido na forma líquida no Brasil. Pelo texto, empresas que descumprirem a norma ficam sujeitas a multa de até R$1 milhão. O infrator também poderá sofrer suspensão do alvará de funcionamento de forma temporária ou definitiva. De acordo com a autora do texto, deputada Daniela Rainer, do PL de Santa Catarina, o produtor de leite brasileiro sofre uma crise sem precedentes, causada em grande medida pela importação de leite em pó, que é reidratado e vendido como leite fluido no mercado interno. De acordo com ela, além de defender os produtos nacionais, o projeto traz proteção para o consumidor.
3: Esse projeto de lei busca também que o consumidor saiba o que ele está consumindo, mas especialmente para que o nosso produtor de leite tenha o seu produto valorizado. Para que o agricultor brasileiro, o produtor de leite brasileiro, tenha sim condições de se recuperar e não tenha essa concorrência desleal batendo na porta dele todos os dias, que em muitos casos acabou inviabilizando a produção leiteira brasileira.
0: O relator da proposta na comissão, deputado Domingos Sávio, do PL Mineiro, também afirma que a medida busca proteger o mercado interno de práticas desleais de comércio. Segundo o parlamentar, a preferência pela utilização de leite nacional não configura discriminação arbitrária, representa apenas um instrumento legítimo de política pública voltada à proteção da cadeia produtiva do país. Domingos Sávio sustenta ainda que a norma não proíbe a importação do produto, somente busca restaurar um mínimo de isonomia entre o produtor nacional de leite e o produto reconstituído a partir de matéria-prima importada e subsidiada. O texto aprovado permite a reidratação do leite em pó para venda no mercado nacional somente em caso de desabastecimento do produto na forma líquida. Da Rádio Câmara de Brasília, Maria Neves.
22: Comissões.
16: A inclusão da injeção semestral contra o HIV no SUS esbarra em preço alto, segundo apontaram especialistas em debate realizado recentemente na Câmara. A reportagem é de Emanuele Brasil.
4: O Ministério da Saúde, especialistas e representantes da sociedade civil afirmaram em debate na Câmara dos Deputados que o alto custo e o monopólio imposto pela indústria farmacêutica dificultam a incorporação do medicamento Lenacapavir ao Sistema Único de Saúde. O fármaco que previne a infecção pelo HIV, com apenas 2 injeções anuais, é defendido por especialistas e pela sociedade civil como a principal solução para reduzir o estigma e o abandono da prevenção diária em comprimidos. Embora o Lenacapavir já tenha o registro na Anvisa, ele ainda não está disponível no SUS. O medicamento passa agora por uma fase de definição de preço pela Câmara de Regulação do Mercado de Medicamentos. Somente após essa etapa é que o CONITEC, Comissão Nacional de Incorporação de Tecnologia no SUS, avaliará se o custo-benefício permite a oferta gratuita na rede pública. Coordenadora da mesa, a deputada Duda Salaber, do PSOL de Minas Gerais, ressaltou que a atualização das tecnologias de prevenção é fundamental para atender as populações mais vulneráveis de forma digna. A parlamentar é autora de um projeto de lei que declara o medicamento como de interesse público, passo que pode facilitar uma futura quebra de patente.
23: Nós não queremos um SUS refém do mercado. Nós queremos Lenacapavir no SUS e queremos vida acima das patentes.
4: O debate foi encerrado com a cobrança de que o governo federal defina uma estratégia clara para garantir o acesso ao Lenacapavir antes da Conferência Internacional de AIDS, que acontecerá no Brasil em julho. Da Rádio Câmara de Brasília, Emanuele Brasil.
22: Direitos Humanos.
17: projeto cria sala exclusiva nas perícias médicas ligadas aos estados para atendimento de crianças e adolescentes.
16: O repórter José Carlos Oliveira tem mais dados sobre a proposta.
5: Em fase final de análise na Câmara dos Deputados, projeto de lei cria sala exclusiva nos institutos médico-legais para atender crianças e adolescentes vítimas de violência. A proposta do deputado Marcos Polon, do PL do Mato Grosso do Sul, já passou pelas comissões de segurança pública e de previdência. Resta apenas a aprovação da Comissão de Constituição e Justiça para o texto seguir diretamente para a análise do Senado. A relatora, deputada Daniela do Vaguinho, do Rio de Janeiro, explica o principal objetivo da proposta.
6: O projeto enfrenta um problema muito grave, a revitimização. Hoje, muitas crianças e adolescentes vítimas de violência precisam passar por perícias em ambientes comuns dos IMLs, dividindo espaço com adultos, inclusive suspeitos e pessoas em situações graves, o que é totalmente inadequado. Isso aumenta o trauma.
5: O texto prevê que os IMLs destinem locais exclusivos para esses jovens sem risco de exposição a situações intimidantes ou vexatórias durante o processo judicial. Daniela do Vaguinho ressalta que as secretarias estaduais de segurança pública e as polícias civis terão prazo de 2 meses para cumprir a regra a partir da transformação da medida em lei.
6: O que buscamos é garantir proteção, respeito e cuidado nesse momento tão delicado. São mudanças simples, mas muito significativas. Uma sala exclusiva rompe com a lógica atual dos IMLs. Garante privacidade, evita o contato com adultos e suspeitos e com um espaço adequado e equipe preparada, a escuta é mais segura, o exame é mais cuidadoso e a prova mais qualificada.
5: A proposta segue diretrizes da Constituição e do Estatuto da Criança e do Adolescente quanto à proteção desses jovens diante de todas as formas de negligência, violência e opressão. Da Rádio Câmara de Brasília, José Carlos Oliveira.
22: Saúde.
17: A Câmara aprovou prioridade de atendimento no SUS para mulheres que sofreram perda gestacional. Entenda a medida com a repórter Sofia Peçanha.
7: A Comissão de Constituição e Justiça aprovou o projeto que garante prioridade de atendimento psicológico e social pelo Sistema Único de Saúde, o SUS, para mulheres que sofreram aborto espontâneo, óbito fetal ou perinatal. O aborto espontâneo ocorre quando a gestação é interrompida de forma natural. O óbito fetal ocorre quando o bebê morre ainda durante a gravidez. E o óbito perinatal envolve mortes registradas no fim da gestação ou nos primeiros dias após o nascimento. O texto aprovado altera a Lei Orgânica de Saúde, além de reunir outros 5 projetos que estavam sendo analisados em conjunto e que tratavam da humanização do luto parental, do atendimento especializado no SUS e da adoção de protocolos específicos para esses momentos por hospitais públicos e privados. A relatora das propostas nas comissões de Previdência e de Constituição e Justiça, a deputada Cristone Eto, do PL do Rio de Janeiro, destacou que os serviços de saúde devem estar atentos para o sofrimento das mulheres cuja gravidez resultou em óbito do bebê.
8: Desse modo, resta mais que evidente a necessidade que haja acompanhamento profissional dessa gestante, a fim de que o luto, o sentimento de perda enfrentado por elas, seja devidamente conduzido.
7: Entre as medidas previstas estão: prioridade de atendimento psicológico, acompanhamento multiprofissional, separação de alas hospitalares para mães que sofreram perda gestacional e possibilidade de registro do nome escolhido pelos pais para bebês natimortos na sessão de óbito. Segundo o parecer aprovado, a proposta busca estabelecer diretrizes gerais de acolhimento e humanização no atendimento às famílias, sem detalhar procedimentos específicos em lei. O projeto também prevê medidas para evitar constrangimentos às mães em situação de luto durante a internação hospitalar, além de ações de orientação e capacitação de profissionais de saúde. Segundo a deputada Cristone Eto, a proposta tem impacto direto no processo de recuperação emocional das famílias.
8: São medidas que, inclusive, levam em conta o tratamento respeitoso para com a família e, principalmente, para com a mãe, já que seu efeito também tem natureza psicologicamente.
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1: E aí, pessoal, beleza? Chegamos na edição especial de quinta-feira do Sertanejo Universitário. É um baladão recheado de músicas pra você curtir com a gente durante 2 horas. Tamo junto! Com a melhor sequência, Sertanejo.
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3: Valeu, meu bingo. Aquele abraço.
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0: quero palmas pra João Neto e Frederico.
1: Neto e Frederico.
2: Valeu, galera.
3: Valeu, Fernando
2: Sorocaba. Obrigado, rapaziada. Vocês são demais. Obrigado a vocês.
3: Sucesso cada vez mais pra vocês. Parabéns, obrigado parabéns. A equipe toda aí.
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1: Calma aí. Seu beijo tá vindo depressa demais pro meu gosto. Senta aqui.

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0: meu muito obrigado pra você que curtiu nosso programa até agora. Foi um prazer fazer parte de mais um dia, viu? A gente se encontra agora amanhã, sexta-feira, neste mesmo horário, pra gente ficar assim, ó, 2 horas bem juntinhos aqui no rádio, com muita música e, claro, muitas fofocas do jeito que todo mundo gosta. Tchau, gente!
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1: Meia-noite em ponto.
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0: aí, amigão, tudo bem? Já tô chegando, vem comigo!
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0: Epa, que já é metadinha da semana, você tá bem, é? Tá na onde? Fazendo o que agora? Você me conta, de onde você tá me ouvindo? Sério? Então já vou te intimar, passa lá no meu Instagram, @joelcabralvoz, no meu Instagram, @joelcabralvoz, e me conta de onde você tá me ouvindo, e depois eu te mando um abraço aqui, tá? É a festa da metadinha da semana que tá começando! Chega pertinho do rádio, vem comigo, vem! Começar, Rio Negro e Solimões com Jorge Matheus. Saudade de ex. Eita!

madrugada tocando Hugo e Guilherme Metade de Mim. É por aí abaixo, viu? Antes, Murilo Huff, Saudade Estranha. Yasmin Santos com É Minha Vida. E ainda Rio Negro e Solimões e Jorge Matheus, Saudade de Ex. Continua aqui pra você. Vem na quadra.

madrugada com você, modão! Eduardo Costa, só o tempo vai dizer! Antes, Israel e Rodolfo, bença pai, bença mãe! E ainda Matheus e Cauã e Lauana Prado, admita! Gente, daqui a pouquinho tem mais moda aqui no Madrugada, vai se preparando, hein? Você vai cantar com Luan Santana, vai ter João Neto e Frederico, a Maiara e a Maraísa com a Marília Mendonça,

0: 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Você tá ouvindo o programa Madrugada com você. 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

madrugada, tocando Maiara e Maraísa e Marília Mendonça, não sei o que lá. Ah, apareceu alguma história perto de você aí ou é a sua? Antes, Guilherme, Benuto e Panda, eu duvido. O Christian cantou Amor é que nem ônibus e ainda Marcos e Beluti, Natson, o Ferinha, como um beijo. Continua aqui. Ó, ó.

Madrugada, tocando Maurício e Eduardo, Melhor Lugar. Antes, Luan Santana, Deus é Muito Bom. E ainda PPA com Diego e Vitor Hugo, Carmé de Chocolate. Ó, daqui a pouquinho tem mais uma hora aqui na Madruga, viu? Vai se preparando pra cantar junto com Matheus e Cauã e Lauana Prado. Vai ter César.

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1: Meia-noite e 58 minutos.
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0: Você continua.
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0: César e Paulinho chegando com essa regravação. Prefiro a saudade. Credo. Bom dia.
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0: Simone Mendes do Madrugada, meu pra sempre não era meu. Eita! Antes Rio Negro e Solimões com Country Beat apaixona muita gente. Léo Chaves e Henrique e Juliano, Deixa Eu Mentir. E ainda César e Paulinho, Prefiro a Saudade. Continua comigo, né? Bom dia!
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sua madrugada. Edson, Hudson e Maiara e Maraísa, foi você quem trouxe. Que versão, hein? Antes, João Bosco e Vinícius, Saudade Culposa. E ainda João Pedro e Cristiano, Acordou Namorando. Bora voltar daqui a pouquinho? Você vai cantar já já com Kleber e Cauã, com Jorge e Matheus, até com Zezé de Camargo.

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sua metadinha da semana, Zezé de Camargo, abraça-me! Antes, PPA com Diego e Vitor Hugo Carmé de Chocolate, César Menotti e Fabiano com Os Corações Não São Iguais, e abrimos com Jorge Matheus, cá junto comigo! Ah, então bora!

0: Deus abençoe você demais.
1: No Madrugada com Você, fechando essa hora os Bonifácios com a Thaíra e Alexandre. Deus me deu esse lugar. Teve ainda Kleber e Cauã, Mil Adjetivos, e ainda Luan Pereira e Gustavo Mioto. Moletom, e a próxima hora? Boa, vamos ver então. Eu vou te contar e você avalia. Lá vem, ó, Ana Castela, Edson e

0: rodada. Felipe Araújo, Jorge Matheus, esses caras são ligeiros, hein? Antes teve Emílio e Eduardo, Barulho da Buzina, João Neto e Frederico com Maiara e Maraísa, Ele Não Vai Mudar, e ainda César e Paulinho e Bruno e Marrone. Continua aqui pra você, ó, vem na meiuca da semana.
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madrugada, Maurício e Eduardo, melhor lugar. Antes, Ana Castela, solteiro forçado. E ainda João Lucas Freitas e Kleber e Cauã, preso ao seu beijo. Você tá gostando, né? Que eu sei. Eu mais ainda da sua companhia. Se prepare, após o intervalo lá vem Rio Negro e Solimões e Country Beat. Vai ter Guilherme Benuto e Panda. Até o Luan Santana.

0: continua com a gente, né?
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0: Luan Santana tá chegando com Ilha. Você sabe que você é ilha na vida de alguém, né? Ou se é...

madrugada, Guilherme Santiago, eu não te amei à toa. Antes teve Júnior Marques com Ilusão de Amor, Diego e Vitor Hugo, bem mais que eu. E você cantou também com Luan Santana. Ilha, continua aqui.

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0: sua metadinha da semana, Ed Brito e Samuel, fechando essa hora, Romance Rosa. Antes, Gustavo Lima, Nota de Repúdio. E ainda, Guilherme Benuto e Panda com novidade, Eu Duvido. Daqui a pouquinho tem mais moda por aqui, vai se preparando. Lá vem Zezé de Camargo, vai ter João Neto e Frederico e João Bosco e Vinícius. Até uma sugestão de clima romântico do Michel Teló.
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2: 2 horas e 55 minutos.

0: Bom dia! Tá começando mais uma hora aqui no Madrugada. Você tá bem, né? Tá trabalhando? Tá de boa em casa? Você tá viajando, é? Obrigado pela carona, o prazer é todo meu. Sou o Joel Cabral, claro que eu sigo sempre por aqui. Ó, todo mundo passando lá no arroba Joel Cabral Voz, só tá faltando você, tá? É, vai lá no meu Instagram e me conta de onde você tá me ouvindo e eu te mando um abraço aqui, tá? A Yane tá curtindo a gente, quem mais, hein? Ô, Gabi, obrigado pela sua participação, mulher. Essa tá no Paraná ouvindo a gente. O Fred também tá curtindo. E aí, Fabiano, tudo bem, é? A Bruna tá ouvindo junto com a Márcia. Esse povo tá curtindo a gente no Goiás. Obrigado pelo carinho, viu? Ó, bora começar mais uma hora? Chega pertinho do rádio, vem que tem!
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0: Abrindo essa hora, Ana Castela com Simone Mendes. Não vai ter nunca! Que moda! Será? Escuta a história!

madrugada. Boa, João Neto e Frederico e João Bosco e Vinícius, Vingativa. Antes, Rio Negro e Solimões, Emílio e Eduardo sonhando com você. Teve o Daniel com Marcos e Belucci, Desejo de Amar. E ainda Ana Castela com Simone Mendes, Não Vai Ter Nunca. Segue aqui com a gente. Bom dia. Madrugada.

Teló com chocolate quente, hein, modão? Sugestivo pra esse momento, hein? Antes, Zezé de Camargo tá namorando pra quê? E os Bonifácios cantaram com a Taíra Alexandre, Deus me deu esse lugar. Daqui a pouquinho a gente já volta, o intervalo é rápido demais, hein? Você vai cantar com Matheus e Cauã, vai ter Henrique, Juliano, o Eduardo...

0: madrugada, Leandro e Romário e Ícaro e o Gilmar, Corações Egoístas, hein? Antes, Júnior Marques, Ilusão de Amor e Matheus e Cauã com Me Ama Mesmo. Ó, daqui a pouquinho eu tenho saudade, aquela viagem especial no mundo da música sertaneja e você é o meu convidado especial, tá, amigão? Não sai daí, é tão rápido, segura!
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2: 3:51.
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0: Bom dia, tudo bem por aí, lindona? Ô, amigão, tudo beleza, né? A última hora tá começando a partir de agora, já sabe, né? Ah, essa hora inteirinha de muita saudade, anos 90, 2000 da música sertaneja, aquela que faz passar um filme na sua mente. A partir de agora, essa viagem começa exclusivamente pra mim e pra você. Fechou? Chega pertinho do rádio. Então vem, tá começando!
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0: Primeiros, Bruno e Marrone, 1997. Que isso? Te amo e não te quero.

0: Você só me faz feliz no Madrugada, Adalberto e Adriano. Essa é de 93, que saudade. Antes, César e Paulinho, O Meu Jeito de Amar. Teve a Thaíde Alexandre com Laço Aberto. E abrimos com Bruno e Marrone. Vem cá, continua a Hora de Saudade.
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0: André e Adriano, versão sertaneja de Mordida de Amor. Que romântica. Bom dia.

Giovanni, isso que é amor de verdade, senhor. Essa saudade de 1998. Antes teve o Daniel, Me Guardo Pra Você. Abrimos com André e Adriano, Mordida de Amor. Obrigado por estar aqui com a gente, viu? Saudade? Muito mais. Daqui a pouquinho, após o intervalo, você vai ouvir o Felipe Falcão, Zezé de Camargo e Luciano, Chico Rei Paraná, Chitãozinho e Chororó, Leandro e Leonardo, e essa daqui do Christian e do Ram.

0: Kiss Moda, Kiss Maravilha, né, gente? É o programa de Marcos Zanetti Mineirinho. Nós vamos pros patrocinador e nós, daqui a pouquinho, nós está de volta, hein?
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0: Gente, nós tá voltando, gente. É nós que tá por cá. É gente pra cá, gente ali, a gentaiada pra todo lado, né? Tá escutando o programa de nós, né? Mas o vintaiada, né, Zamora? É uma certeza jaiada, né? Que gosta de escutar nós, né? E essas modas faz bem pra arma do caboclo. É a grande verdade, né? Coração bambeia, né? Mas o caboclo fica com o radinho atolado nas orelhas, fica desorvido nas internet, né? Para nós escutar cada uma mais melhor, né? Nós escuta a moda, uma trupona e passa por cá, né? E não vai escutar mais, vamos, né? E... eu tô me lembrando, Zamora, esse dia tava meio perrengado, rapaz. A gente, quando fica perrengado assim, a gente tem que dar umas idas nas crincas aí de vez em quando, né? Ah, nos hospitais, fazer umas consultas, fazer uns exames, né? Tomar umas vacinas, né? Cuidar da saúde, senão o bicho pega, né? Rapaz de Deus, né? Da vez dá um treco aí, dá um perereca aí no caboclo, né? Rapaz de Deus, né? Tem que fazer umas consultas. Vamos lá, então? Vamos escutar mais moda? Vamos que vamos. Ó, rapaz, bebi no copo agora, rapaz, ó. Sandra e Ronaldo, rapaz, vamos começar a sanfonada danada de novo, hein? Aí depois a lembrança da roça também, com Luiz Fernando e João Pinheiro, né? E Rei do Gado, né? Com as irmãs Garvão pra nós, hein, rapaz? Bom demais essas mulheres cantar pra nós também, né? Obrigado a vocês tudinho, gente. Obrigadão, hein? O pessoal que tá nos Rio Grande do Sul também, lá em Tocantins, no Sergipe, pra todo lado tem um caboclo e tem uma cabocinha, né, gente? Tá bom assim? De repente é um macaco ali? Já foi, né, Zamora? Ele vai capar o gato agora, né? Depois nós voltamos com vocês aí.

bom demais. Que esmalta danada de boa, né? É, eu falei pra vocês, vai. É o programa Ademar de Zanetti Mineirinha. Vai pros parceiros, mas nós volta já, hein? Nós tá voltando, nós tá chegando. É nós mesmo, nós voltou pra trabalhar. Nós voltou pra escutar mais moda, né? Nós tava escutando as modas, né, amor? Nós tava também, uai. Mas nós vai colocar mais as modas pra nós escutar a partir de agora também, rapaz. Olha, que moda danada de boa que nós escutou aqui. Cabelo, hein, amor? Ponhou o cabelo? Então vai agora, né? Pode falar o nome 10, né, Zamora? É uma dificuldade. Eu tava dando uma zoiadinha aqui, Zamora. É uma dificuldade que a gente passava, né? Já melhorou bastante, né, rapaz? As prateleiras que tinha antigamente nas rádios, né? É, nós precisávamos procurar aqueles discão, né? Procuravam aqui, procurava a drupa, depois a moda. Dava um trabalho danado, né? É, vai, a tecnologia vai melhorando e hoje tá mais fácil, né? Tá mais fácil. Né, as dificuldades sempre tinha, né? Sempre nós passou, né? Vamos lá, então, vamos agora, rapaz. Agora não vai escutar mais. Olha, olha que danada de bom essas modonas, rapaz. A Volta Morde, é, Volta Morde aí com Milene Milene. É, essas mulheres, essas xadazinhas do Brasil aqui. Aí depois é o Fabiano Faria também e o Titonho também, as mocinhas da cidade, né? Nosso colega ligador Fabiano Faria, uai. Aí depois eu tinha um Caíra e Fardinho também, o Catimbau, pra nós, tá bom? Vamos mandar pra vocês tudinho, viu? É, pra vocês tudinho que tá nos Mato Grosso, Mato Grosso do Sul também, pra todo lado, né? É, pra todo lado, né, gente? Dá valida, Estrada de Pipoca, nós volta, hein?

0: Que maravilha, que felicidade. Escutou as modas dessa, né, gente? Faz bem pra nós, faz bem pra Arma do Caboclo, né? É o programa de Mar Zanetti Mineirinha, vai pros patrocinador, mas daqui a pouquinho nós vamos voltar com vocês, vai.
1: Cinco horas e 50 minutos.
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aqui outra vez. Olha nós aqui de volta. Nós voltou. Nós tá por cá. Nós tá aqui trabalhando. Nós tá aqui na lida, né? Nós tá aqui no pé do eito. Nós tá aqui com vocês. É, meus amores, eu tô falando pra vocês, aí. Meus amores, dá uma ribadinha. Dá uma redada aí. É, dá uma ribadinha na moda aí. Essa vai escutar essa aí agora, hein? É bom demais, né? Vocês acreditam, gente? A gente fala, a gente brinca, mas, né? O caboclo falou pra eu, demar de Deus, nós escutamos umas modas assim, rapaz. É tão bom, né? A gente volta no tempo mesmo. A gente volta. Pode pegar o lenço. Tem umas modas que tem que pegar o lenço mesmo. É verdade, ué. É? Água desce do caboclo mesmo, eu tô falando pra vocês, aí. Vamos então? É, vamos, rapaz, nós já prontinho, então, nós vamos escutar agora, nós vamos escutar essas modas agora, né? Cachorro amigo, ele vai passar por cá. Aí depois eu corro de boi também, com parmeira e biá, né? E hoje tá fazendo um ano, cerveja e cerveirinha, rapaz, pra completar o broco, né? Que maravilha, né, gente? Obrigado mesmo, viu? Os pessoal que tá em Santa Catarina também, né? No Ceará, na onde mais, amor? Nas Amazonas, nos Amapá também, pra todo lado. Nesse Brasil afora, nos estrangeiros, nas Europa. Brigadão, viu? Tá bom? O que nós vamos fazer, amor? Nós vamos encarcar o pé pra lá. Espanha-nos a pruma de volta, ué.

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bom demais essas modas que acabou de acabar, né? Bom, é o programa de Marzanete Mineirinho, nós vai buscar colaborador, mas daqui a pouquinho nós volta com vocês, vai.

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1: Que maravilha, que moda que acabou de acabar, né, Zamorô? Que trem absurdo de bom, né? É o programa Demar de Zanetti, Mineirinho, nós voltou, é, pra trabalhar mais um cadinho aqui com vocês, véi. É nós mesmo, né? Nós temos um cadinho de moda aqui, né, Zamorô? Rapaz, olha, tem uns trem absurdo de bom, né? É os pessoal que vai mandar pra você estudinho, que tá trabalhando, tá de folga, tá de férias, né? Mas tá escutando nós, né? E o Zamora, mas agora, Zamora, esse broto aqui, Zamora, dá mandar os pessoal que tá nas festas, né? Os apaixonados, né? Os apaixonados aí das festas de peão, as cavargadas, as festas sertanejas, né? Dá mandar pra você estudinho, viu? É, esse pede pra nós rodar, nós temos que fazer um broto.

0: Que maravilha de moda que acabou de acabar, né? Bom demais. É o programa Demar da Zanetti Mineirin. Já vai pros colaboradores, mas nós volta já, viu?
1: Seis horas e 18 minutos.
0: Estamos chegando.

0: Compadre, compadre, estamos chegando aqui no Clube do Caipirão, defendendo as tradições culturais de nossa terra com grandes sucessos do nosso cancioneiro. Muita música, alegria pra você, que é o melhor ouvinte do mundo. Vamos que vamos!
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0: A sonoplastia do meu irmão companheiro Zé Luquinha, assessoria e produção da Dona Juju. Juntos nós vamos reviver um passado tão vivo e presente na história e na memória de cada um de nós amantes da música sertaneja. Com a proteção de Deus, estamos chegando!

0: Clube do Caipirão, despertando você para mais um dia. Opa, que maravilha! Mais uma vez, seja muito bem-vindo, compadre, bem-vinda, compadre, ao nosso Clube do Caipirão. Edição especial sempre junto com você. A Juju já foi ajeitar um cafezinho pra nós, o Luquinha tá ali separando mais umas modas, e nós vamos juntos recordando os grandes momentos da nossa música sertaneja, e a moda por aqui não para!
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0: O Luquinha sinalizou e nós vamos ouvir. Essa moda fez muito sucesso na época do Sandy Júnior, né? São filhos do Chororó, da dupla Chitãozinho e Chororó. E nós vamos ouvir a moda com Zé do Rancho e Mariazinha. Abre a

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1: Daqui a pouquinho tem humor caipira. Já já tem mais moda.
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6: 6 horas e 39 minutos.

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1: É o Clube do Caipirão defendendo a viola caipira, as tradições de nossa terra. Bom dia pra você que tá chegando agora, você que já vem com a gente, seja muito bem-vindo. Tem muita moda boa pra gente ouvir.
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1: Vamos ouvir Paraná do Norte, essa é com Flor da Serra e Santiago.

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2: E vamos preservar o nosso meio ambiente, dicas e orientações com nosso amigo Wilson Sartori.
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2: Valeu, Wilson Sartori, pelas dicas. É isso aí, vamos cuidar do meio em que vivemos, vamos cuidar do nosso meio ambiente.
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1: Agora no jeito, Marcelo Teodoro, filho do Teodoro, cantando Motel ou Casa, com a participação de Marcos Paulo e Marcelo.

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1: Já estamos de volta com o Clube do Caipirão, o maior programa sertanejo raiz do rádio.
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1: Agora no jeito, Caçula e Marinheiro, Nossa União.

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2: Agora para o que você está fazendo, chegue mais próximo do rádio, aumenta o volume. Vamos ouvir Os Bastião no humor caipira do Clube do Caipirão.
3: Ei, Bastião, como é que tá as modas aí?
4: Ah, rapaz, foi do café. O café da carne,
3: tá, tá demais da conta, hein?
4: Deus, pai. Mas
3: o trem tá feio, pai.
4: O que tá acontecendo aí?
3: Não, eu não sei o que tá acontecendo, não, hein?
4: Ah,
3: o trem tá feio mesmo.
4: Bravo.
3: Aqui, deixa eu falar com você.
4: Ah.
3: Cê, tem dia que a gente levanta meio capa virada, né?
4: É demais na conta, tem dia que não quer saber nada,
3: né? Nossa senhora, eu levantei outro dia, pai. Eu
4: fiquei
3: doido que ia caçar uma confusão.
4: Mentira.
3: Peguei o celular, fui mandar uma mensagem pra uma outra mulher aí.
4: Você é doido, rapaz?
3: Mandei, Bastião.
4: Você é besta, rapaz.
3: Mandei pra ela, falei assim, ô, minha filha, aqui, eu não venho, não fala mal, não, eu tô querendo envolver com você.
4: Faz isso não,
3: ela,
4: rapaz.
3: Ela, o quê? E a sua mulher? Fala, não, minha mulher não, minha mulher, eu odeio você.
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2: Aí, Os Bastião, aqui no Humor Caipira do nosso Clube do Caipirão. Siga no Insta, @osbastiãosg. Amanhã tem mais causo pra você.
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2: Uma super segunda-feira. Bom dia.

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2: Ô, compadre, comadre, você que tá acompanhando o nosso Clube do Caipirão, aí escutando esses modão cabeceira, você tá no trabalho, você tá em casa de boa, tá no trânsito, faz um videozinho. Ô, Caipirão, tô ouvindo você aqui, ó, em tal cidade, ouço pela rádio tal, aí marca a gente no Instagram, @ Clube do Caipirão. Posta e marca a gente lá. Ou você também pode mandar no nosso WhatsApp, código de área 18 99643 1387, 99643 1387, que a gente reposta e marca você lá, tá bom?
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2: Aqui a moda não para, é uma na sequência da outra. Toca mais uma, companheiro.

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4: Eita, nós aqui outra vez, olha nós aqui de volta, gente. Nós voltou, nós está por acá. É o programa Demar Zanetti Mineirinho. Que moda acabou de acabar, nas amor. Que estranho e surdo de bom, rapaz. Nós estava prestando atenção, rapaz, olha. É que nem o caboclo falou pra eu, né? É, tem umas modas que é de lavar os olhos de dentro pra fora. E é verdade, viu, amor, né? É, o caboclo assim, rapaz, dá um arrochamento no peito, dá um nó na garganta, que eu vou contar pra você, viu? Mas, ô, amor, nós voltou pra terminar o programa, né? Não tem jeito, gente. Nós tem que terminar o programa, né? Nós vai deixar três modas de presente dos melhor pra vocês aqui, ó. A primeira é o poema, né? Ivan Diniz, História do Boi. Aí depois é o Zoroião Azul, né? Mococa Paraíso e de volta pro Reino Encantado, né? O Wanderlei Tony Marcos também, tá bom? De presente, hein? Vai ficar pra vocês, tá bom, gente? Gente, nós tem que ir embora mesmo, viu? É, nós vai... Qualquer hora nós vai voltar com vocês, vai. Tchau, tchau. Fica com Deus, que Deus ilumina nós tudo, viu?

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3: Ó, nós outra vez aqui defendendo a viola caipira, as tradições de nossa terra. Aqui no Clube do Caipirão é só modão.
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3: Vamos ouvir os mais novos violeiros do nosso Brasil. Com 19 anos, um de Piracicaba, o outro de Araraquara, vem mantendo firme a nossa cultura caipira. Vamos ouvir essa regravação do Zé Carreiro e Carreirinho com Zé Caboclo e Caboclinho. Saudade de Araraquara.

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2: Agora, junto com a FAESP, Federação da Agricultura do Estado de São Paulo, Senar, Serviço Nacional de Aprendizagem Rural e Sindicatos Rurais, vamos com o informativo do agro, deixando você logo cedo muito bem informado. As fortes participações dos produtores, sindicatos rurais, autoridades e representantes da sociedade marcou as edições dos seminários Inovação no Enfrentamento aos Incêndios Florestais e Segurança no Campo, realizados recentemente em Presidente Venceslau e Adamantina, promovidos pela Federação da Agricultura e Pecuária do Estado de São Paulo, a FAESP, por meio do seu Departamento de Sustentabilidade, em parceria com os sindicatos. Os encontros evidenciaram o compromisso do setor agropecuário com a prevenção aos incêndios florestais, a prevenção ambiental e o fortalecimento da segurança nas áreas rurais, especialmente durante o período de estiagem. Para mais detalhes, acesse o site faespsenar.com.br. É o informativo do agro, junto com a FAESP, Senar e Sindicatos Rurais, deixando você logo cedo muito bem informado aqui no Clube do Caipirão.
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2: É muita moda, pouca prosa. Toca mais uma, caboclo.

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1: Tem muitos sucessos. Uma pausa para o break. Eu vou ali e já volto.
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1: Como é bom estar contigo em mais um amanhecer do nosso interior, aqui no Clube do Caipirão, abrindo o baú da música sertaneja.
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1: Vamos ouvir a moda do canoeiro classiqueiro na interpretação de Tavares e Zé Negrão.

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2: Meu amigo Negão,
3: chegou o momento de a gente cantar uma moda junto.
4: E a hora é agora, Neguinho.
3: Então vamos nessa.

8:19. Você ouviu aí a banda 10 com a música Boletos do Coração. Temperatura agora aqui em Áurea, 14 graus no momento. Hoje vai ser um dia quente aí, previsão de chegar até os 28 graus hoje à tarde. Mas tem a previsão aí de hoje à noite já começar a vir chuva aí, né? Previsão aí de bastante chuva para os próximos dias. Depois a gente vai trazer mais informações aí do tempo, como ele vai se comportar aí neste final de semana. 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Você quer aproveitar e participar aqui na nossa manhã de sexta-feira? É só ligar ou enviar a sua mensagem, peça a sua música. Telefone 549-9123-2498.

0: おめでとう。
1: Esse foi André Renner. André Renner e banda também tocando seu sucesso aqui na nossa 87.5 FM, a Rádio Polska de Áurea. 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

Atenção todos os canalhas nesse momento. Vamos cantar bem alto. Somente aqueles homens bons de cama, aqueles que se titulam canalha de verdade. Venham comigo.

0: Daí você curtiu o sucesso do grupo Os Monarcas e também Tchê Barbaridade. E também ouviu aí a super banda Planeta Som tocando seu sucesso aqui na nossa manhã de sexta-feira na Polska FM. 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Vamos aproveitar agora e trazer informações do esporte aqui na Polska FM. Começando com o time do Atlântico Futsal, que tem partida hoje à noite no ginásio do Galo, em Erechim. Hoje à noite o Atlântico enfrenta aí a equipe do Ibira, jogo válido pelo Gauchão Série A, horário do jogo às 19h30, no Caldeirão do Galo, em Erechim. Atlântico aí se vencer hoje, assume a liderança também aí do Gauchão Série A. Ele que já é líder na outra competição que ele vem disputando, que é a Liga Nacional de Futsal. E agora tem a chance aí então, hoje à noite, vencendo a equipe do Ibira, assumir a liderança do Gauchão Série A, o Atlântico Futsal. Também tem o retorno hoje do Campeonato Brasileiro aí para o Grêmio. Grêmio enfrenta a equipe do Mirassol, jogo fora de casa, às 20h. Atualmente o Grêmio é o 15º colocado com 21 pontos, enquanto a equipe do Mirassol é a vice-lanterna aí do Brasileirão com 16 pontos, aliás, né? Mas não vai ser fácil aí para o Grêmio vencer, porque é fora de casa. E o Mirassol aí sempre dá trabalho quando joga em seu estádio. O Internacional só joga quarta-feira, quando enfrenta a equipe do Cruzeiro. O Internacional é o 14º colocado com 21 pontos também. E o Cruzeiro está uma posição acima do Inter com 13 pontos, com 24 pontos, aliás, na 13ª posição. Grêmio e Inter estão apenas um ponto acima da zona de rebaixamento. Ambos os times têm 21 pontos no Brasileirão. Um acima do Vasco, que é o primeiro time aí que da zona de rebaixamento. Vasco atualmente com 20 pontos na tabela. Então é muito importante hoje o Grêmio aí nesse retorno já estrear vencendo. O jogo não é fácil, o jogo vai ser fora de casa contra o Mirassol. Mas o Grêmio tem chance aí de vir com resultado positivo de lá e aos poucos ir subindo aí na tabela, se afastando dessa zona de rebaixamento aí. E é claro, a gente vai falar também, né, de Copa do Mundo, porque este final de semana é a grande final aí da Copa do Mundo de 2026. Amanhã tem Inglaterra e França pela disputa aí do terceiro lugar, terceiro e quarto lugar. Inglaterra e França jogam às 18h, horário de Brasília, disputando então terceiro e quarto lugar. E no domingo é a grande final aí entre argentinos e espanhóis, para ver quem vai se consagrar o grande campeão aí da Copa de 2026. Destaque para esse jogo aí da final, já foi definido o juiz que vai apitar a final. É o mesmo árbitro que apitou a estreia da seleção brasileira contra Marrocos. Ele que é da Eslovênia, o Slavko Vinci. Ele vai apitar então a grande final do Mundial entre Argentina e Espanha. A bola rola aí às 16 horas da tarde no domingo. O estádio vai ser o MetLife Stadium em Nova Jersey, nos Estados Unidos. Destaque para esse árbitro, ele vai apitar o seu quarto jogo na Copa do Mundo. Além de Brasil e Marrocos, ele também apitou Jordânia e Argélia, México e Equador. E agora então vai para o seu quarto jogo, entre que vai ser a grande final aí. Brasil não, né? Bem que poderia ser o Brasil, mas não vai ser. Vai ser Argentina e Espanha. Outro detalhe importante, pela primeira vez na história das Copas, a equipe campeã vai receber anel comemorativo. Faz parte da tradição esportiva dos Estados Unidos, os anéis comemorativos. Eles vão ser produzidos sob medida para 30 integrantes aí da seleção vencedora e vão estar disponibilizados para os torcedores como produto licenciado da FIFA. O anel comemorativo faz parte aí das ligas de basquete, de beisebol lá nos Estados Unidos, né? Além deles receberem troféu e medalha, também recebem o anel. Agora também essa tradição vai ser efetuada aí na final da Copa do Mundo para a seleção campeã. Em quem você aposta aí na final? Argentina ou Espanha? Tem muita gente torcendo para a Argentina aí por causa do Messi, né? A Argentina tem bastante raça e não desiste. Conseguiu virar o jogo contra a Inglaterra aí no finalzinho do jogo. Então os caras não desistem, né? Vão com tudo para ser campeão aí. Mais uma vez. 8 horas 52 minutos. Fique aí, pois em instantes a gente vai trazer o horóscopo do dia, o horóscopo para hoje, dia 17 de julho.
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0: 9h09. Temperatura aqui no município de Áurea, neste momento, estamos aí com 17 graus neste instante aqui em Áurea. Previsão é de chegar até os 28 hoje à tarde. Uma tarde aí vai ser bem calor aí. Aproveitar ela para sair, para dar uma volta, né? Porque a noite e final de semana já promete bastante chuva e o retorno do frio aí. 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Vamos trazendo agora o primeiro bloco do horóscopo aqui na Polska FM. E depois tem informações aí da nossa região e do nosso estado também.
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3: Alô, você de Aries! Sextou, Ariana, mas há sinal de muito serviço pela frente, tá? O jeito é fazer o possível para dar conta de tudo que pintar aí, já que as tarefas não ficam prontas sozinhas, né? Ó, talvez o romance fique meio sem sal, mas reclamar demais também não vai deixar as coisas melhores não, hein? Vale o mesmo para paquera. O número de hoje é o 5, a cor é o lilás. Ouro! Contatos, ensino, novas ideias e tudo que envolve criatividade ou exige o envolvimento de outras pessoas deve correr melhor hoje. Tudo corre a mil maravilhas na vida 2 e na conquista também, já que o seu charme segue em alta, né? Só controle a possessividade. O número de hoje é o 52, a cor é o azul royal. Sextou, gêmeos! A dica é usar a tua experiência com assuntos passados para descobrir a melhor maneira de conquistar seus interesses hoje. Serviço feito em casa corre melhor, assim como o trabalho ligado a produtos para o lar. Curtir o seu canto será uma ótima pedida se já encontrou o amor da sua vida. Só tente ir com calma para evitar ciúme em excesso. O número de hoje, para você de gêmeos, é o 26, a cor é o preto. Câncer! Explore seu lado comunicativo para garantir a colaboração com outras pessoas. Fica mais fácil se expressar, ampliar os contatos, conhecer gente bem colocada e enviar e-mails e tal, né? O diálogo com o par fica mais sincero, mas talvez seja uma boa ideia fugir aí de um assunto delicado à noite. A paquera surpreende ao longo do dia. Número da sorte para você é o de câncer, é o 42, a cor cinza.
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0: Muito bem, você ouviu aí o primeiro bloco do nosso horóscopo. Em instantes a gente traz mais informações aí da astrologia do dia. Convite aí para almoço esse final de semana, dia 19, próximo domingo aí, tem almoço lá na comunidade José do Patrocínio, no Lajado, Lajado Leão. Todo mundo no convite aí. O cardápio vai ser churrasco, carne bovina e suína, saladas, pão e aipim. À tarde tem sorteio de rifa, rodadas de bingo e também música aí para quem quiser dançar, né? Quem gosta de dançar, vai ter música também lá no Lajado Leão, na comunidade do José do Patrocínio. Todo mundo no convite. Mês que vem, o pessoal que deseja participar também, vai ter o almoço polonês lá em Centenário, próximo dia 2 de agosto, o primeiro almoço polonês, que vai ser promovido aí pela Associação Cultural Polonesa Santo André Bobola, de Centenário. Informações sobre ingresso você pode ligar para o número 549-9959-2021, falar com a Luciana. Pessoal que quiser já pode pôr na agenda, né? Próximo dia 2 aí de agosto, lá no Ginásio de Esportes de Centenário, então, o primeiro almoço polonês.

Aí você ouviu a banda Sete Pecados também tocando seu sucesso aqui na Polska FM. Você quer aproveitar e participar aqui na nossa manhã de sexta-feira? É só ligar ou enviar a sua mensagem. Peça a sua música. O telefone é 549-9123-2498. Aproveite, participe. Vamos agora então ver algumas informações aí, né? Sobre o tempo. A Metsu faz alerta para episódio raro de ventos extremos no nosso estado aí, no Rio Grande do Sul. E esse fenômeno está previsto para hoje, sexta-feira, e também para amanhã. Poderá gerar rajadas aí comparáveis às de temporais e também ciclones. Risco até de destelhamentos aí, além de quedas de árvores e também interrupções no fornecimento de energia. Nesta sexta-feira, dia 17, o dia começa aí, né, de sol predominando a maior parte do Rio Grande do Sul, mas a tranquilidade do tempo pode ser enganosa, segundo a Metsu Meteorologia. Ela que emitiu um alerta aí para um evento incomum de vento norte que deve atingir praticamente todas as regiões gaúchas entre hoje e amanhã. As rajadas poderão alcançar intensidade semelhante àquelas observadas em temporais muito fortes aí, e também até comparadas a rajadas de ventos dos ciclones, com potencial para provocar transtornos, danos materiais e também interrupções no fornecimento de energia. O fenômeno vai ser impulsionado aí por uma corrente de jato em baixos níveis. Que é responsável por transportar uma massa de ar muito quente do norte do continente para o Rio Grande do Sul. Mesmo com céu aberto e ausência de chuva na maior parte do Rio Grande do Sul, o vento poderá soprar de forma persistente por muitas horas, e tornando este um dos episódios mais intensos já observados desse tipo. Segundo a Metsu Meteorologia, o pico da ventania deve ocorrer entre a tarde de hoje, sexta-feira, e também amanhã, atingindo grande parte aí dos municípios do Rio Grande do Sul. Já no domingo, o vento norte ainda poderá soprar com força em áreas da metade norte, embora o fenômeno não esteja diretamente associado à formação de temporais. Mesmo assim, continua o risco aí de queda de árvores, postes e também destelhamentos. Danos em estruturas e também interrupção no fornecimento de energia, especialmente em regiões serranas, vales e também em áreas de encosta. Então aí, né, reforçando a atenção para entre hoje e amanhã,

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Logo a gente vem com mais informações aí do Rio Grande do Sul. Também trazendo mais informações do horóscopo aqui na Polska FM. Agora você fica aí com o sucesso da banda Passarela aqui na Polska FM.

noveleiros. Estamos chegando com os resumos das suas novelas favoritas para essa sexta-feira. E agora o resumo da novela Coração de Mãe. Razan chega na casa de Gulnaz para comer sem restrições. Feliz se irrita ao descobrir que o marido enviou flores para Feriha. Durante uma blitz, Aissa e Rakan acabam se envolvendo em uma confusão com a polícia.

chega na casa de Turkan e desabafa sobre a situação envolvendo Razan e a vizinha cantora. Ekren consegue uma entrevista de emprego para Omer. Aysa conta para Bora e Karsu sobre seu novo interesse romântico. Gunas tem a primeira aula de direção com Rakan. Hassan convida Feliz para fazer uma viagem, mas ela age com indiferença. Aysa descobre que

9 horas 33 minutinhos. 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Vamos trazendo agora então informações aqui e notícias do Rio Grande do Sul. Começando aí, ex-marido de professora encontrada morta após incêndio é preso no estado. Polícia suspeita aí de feminicídio. Glória Verkalsen, de 43 anos, ela foi achada sem vida no último final de semana e vítima apresentava sinais aí de esganadura e também um cabo foi encontrado próximo ao corpo da professora. O marido dela foi preso na manhã de ontem ainda, lá em Constantina, no norte do Rio Grande do Sul. Polícia Civil investiga o crime e trabalha com hipótese de feminicídio. Ainda segundo a Brigada Militar, Márcio Oliveira dos Santos foi preso temporariamente aí por 30 dias, enquanto as investigações continuam. Ainda segundo o delegado Cristiano de Boni, o suspeito estava em um hospital desde a última quarta-feira por conta de uma crise nervosa. Os agentes o prenderam na casa de saúde. Desde a localização do corpo da professora, a polícia realiza uma série de diligências, onde já foram ouvidas testemunhas, analisadas imagens e também recolhidos vestígios para ajudar a esclarecer o crime. Peritos identificaram sinais de esganadura no pescoço da professora e também um cabo de internet foi encontrado próximo ao local. Ainda a confirmação aí da morte da professora depende da finalização dos laudos periciais aí, mas a principal suspeita é de feminicídio aí, onde essa professora foi vítima. Ainda sobre o tarifaço dos Estados Unidos, ele vai impactar aí em mais de $500 milhões em exportações aqui no Rio Grande do Sul, segundo levantamento. Estudo realizado da Farsul mostra que 70,4% das exportações do agronegócio do Rio Grande do Sul para o mercado norte-americano devem ser atingidas pela sobretaxa anunciada de 25%, que foi anunciada ontem aí, o novo tarifaço então de 25%. Produtos do agronegócio do Rio Grande do Sul, que somaram R$541 milhões em exportações aos Estados Unidos no ano passado, ficarão sujeitos à nova sobretaxa de 25% que foi anunciada pelo governo dos Estados Unidos. O valor representa 70,4% de tudo o que o agro gaúcho vendeu ao país no período. Segundo o levantamento divulgado pela Federação da Agricultura do Estado, a Farsul, entre os itens mais expostos a medidas estão o fumo, a madeira serrada de pinos, os calçados de couro e também o sebo bovino.
Considerando todos os setores da economia, a exposição do Rio Grande do Sul é ainda maior, onde o levantamento aponta 79% das exportações gaúchas destinadas aos Estados Unidos, equivalente a 1,3 bilhão de dólares, estão na lista aí de produtos sujeito à nova tarifa. A cobrança foi definida na ação final da investigação conduzida pelos Estados Unidos e passa a valer para produtos brasileiros que ingressarem no país a partir já do próximo dia 22 de julho de 2026, a partir aí da próxima quarta-feira, portanto. E após o novo tarifaço dos Estados Unidos, Caiado, ele critica a fala de Marco Rubio sobre o presidente do Brasil. Segundo Caiado, uma declaração infeliz. Caiado é o secretário de Estado americano aí. Posicionamento do secretário do Estado americano ocorreu após novos impostos do país norte-americano ao Brasil. Na verdade, Caiado é pré-candidato aí à presidência, ele que é do partido PSD, e classificou como infeliz a declaração feita pelo secretário de Estado dos Estados Unidos, Marco Rubio, após a confirmação das novas tarifas norte-americanas. Em entrevista, Caiado disse que discorda da postura adotada pelo representante do governo dos Estados Unidos e afirmou que divergências políticas não podem resultar em prejuízos para a população e também para a economia do Brasil.

0: Mais uma informação aqui sobre o clima. Tem algumas cidades aí do Rio Grande do Sul que já foram atingidas por temporais. Granizo e chuva forte atingem cidade no Rio Grande do Sul. E estado tem previsão aí de temporais. O fenômeno aconteceu na tarde de ontem em Santa Vitória do Palmar. A cidade foi atingida aí por granizo e também uma forte chuva. Defesa Civil Estadual emitiu novos avisos para temporais, além de vendavais e até tornados. Chuva forte acompanhada de granizo atingiu então na tarde de ontem localidades do interior de Santa Vitória do Palmar, cidade localizada no sul do Rio Grande do Sul. Conforme informações da Defesa Civil, aconteceu aí por volta das 15 horas da tarde de ontem. Pedras de gelo foram observadas nas localidades de Curral de Arroio, Marmeleiro e Vila Azul. Apesar da intensidade da chuva, no momento da ocorrência não havia registro de prejuízos ou danos até... Não havia registro, então, aí de prejuízo ou danos. Segundo informações, o temporal acabou perdendo força pouco depois da queda de granizo e a situação ficou normalizada nas áreas atingidas. Fenômeno que aconteceu ontem e hoje tem mais, né? Como a gente viu antes ali, esse calor aí é só para enganar a torcida, porque vai vir temporal e chuva aí pro nosso estado. 9 horas e 43 minutos. Vamos aproveitar e trazer o segundo bloco do horóscopo aqui na nossa 87.5 FM. 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
3: Alô, você de Leão! O céu tá prometendo ótimas energias para sua grana hoje, tá bom? É hora de mergulhar no serviço e cuidar das tarefas com mais empenho. Nos assuntos do coração, a possessividade cresce. Talvez não pinte muita chance de conhecer um crush novo, mas vale a pena ficar atento, atenta. Número de hoje para você de Leão é o 14, a cor azul turquesa. Virgem, vai sobrar foco e você pode explorar seus pontos fortes para se destacar, tá bom? Cuide do seu corpo, chuchu. Confie no seu charme para curtir o romance também. Depois, talvez tenha que deixar algumas picuinhas de lado para manter a paz. Número de hoje para você de Virgem é o 54, a cor é o azul claro. Libra, amores, você vai sonhar com paz e sossego, então aproveite para desacelerar. Tá bom? Rever algumas coisas, seguir os seus pressentimentos. No trabalho vai ser mais fácil cuidar das tarefas no seu ritmo para não se sobrecarregar. A dois, aproveite para curtir um programa mais sossegado. O número de hoje, Librinha, é o 18, a cor vermelho. Escorpião! E você de Escorpião? Contato com amigos segue protegido na maior parte dessa sexta. Seu trabalho sonhador, seu lado sonhador vai se destacar e você pode encontrar soluções criativas e diferentonas para lidar com aquelas tarefas ou obrigações do dia a dia, viu? A sintonia no romance melhora, mas não deixe atritos em outras áreas refletirem no momento que, com quem você ama aí, tá bom? Número de hoje para você de Escorpião, 59, a cor verde.
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Agora o resumo da novela Sortilégio. Helena orienta Maria José a se aproximar de Bruno para conhecê-lo melhor. Por meio de um motorista, Alessandro confirma que Bruno está envolvido no sequestro de Maria José e também se hospeda em Toluca. Ele pede a Vitória que invente uma desculpa para manter Bruno longe da cidade. Alessandro passa a vigiar Maria José e faz de tudo para ajudá-la a recuperar a memória. Paula finge sofrer uma crise de asma para convencer a irmã a acompanhá-la até uma cabana. O reencontro entre Alessandro e Maria José emociona os dois. Fernando descobre que a empresa de Bruno é falsa e comunica a Vitória, que admite acreditar no envolvimento do filho e afirma que ele deverá responder por seus crimes. Vitória avisa Alessandro que conseguirá segurar Bruno em Mérida por pouco tempo. Usando o nome Esther, Paula se apresenta a Maria José e conhece Helena, que a trata com desprezo. Depois, leva a irmã para a casa de campo alugada, onde Alessandro faz questão de recebê-la com carinho.

que já esteve envolvidão uma vez na vida? Assim.

0: cabeça.
1: Obrigado, gente.
0: Luan Santana.
2: Dez horas, 11 minutos. 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A gente vai trazer agora o terceiro bloco do horóscopo aí, para finalizar o horóscopo de hoje, dia 17 de julho.
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5: Alô, você de Sagitário?
6: Sagitário!
5: O astral hoje é para lá de favorável para correr atrás desses projetos ambiciosos que podem dar um empurrãozinho e tanto na sua carreira. Não desista de seus planos e pode se surpreender aí com o que será capaz de conquistar à tarde. Ó, tente relaxar e deixe as coisas correrem sem tantas expectativas, porque é sinal de tensão à noite, tanto na conquista quanto na vida a dois. Número da sorte hoje para vocês é o 33. A cor é violeta.
6: Capricórnio.
5: Sextou, hein? Ô, Capricórnio, tudo fica mais gostoso se deixar o seu lado descontraído falar mais alto. Você começa o dia com muito pique, pode encaminhar alguns projetos que precisam de colaboração. Use o bom humor para manter o ambiente profissional descontraído até o final do expediente. Os momentos a dois contam com leveza e bom humor. O céu anima a paquera, inclusive nas redes sociais. O número de hoje é o 8, a cor bege. Senhoras e senhores de Aquário, hoje pode se preparar para lidar com algumas mudanças, então mantenha uma atitude flexível para agarrar oportunidades incríveis que vão cruzar o seu caminho. Vai se sair melhor do que imagina se prestar atenção no seu sexto sentido, viu? É, o desejo de um certo ar de mistério anima a conquista e pode seduzir geral. O número de hoje para você do signo de Aquário é o 18, a cor rosa.
6: Peixes.
5: E você de peixes, Direcione sua energia para algo produtivo que possa ser feito junto com outras pessoas. Seja iniciando uma sociedade, uma parceria ou começando um projeto em equipe no serviço. A vida 2 segue protegida. Se tem um ficante ou tá de rolo com o crush, oficialize o lance, tá bom? Número de hoje, peixes, é o 15, a cor branco.
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2: Muito bem, a gente ouviu aí então o horóscopo de hoje no oferecimento aí de Consórcio Sicredi, uma forma simples e também inteligente de planejar as suas conquistas. 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Polícia Civil realiza prisão e apreende carga de cigarros em Nonoai, aqui no Rio Grande do Sul. Durante a ação que integra a Operação Brasil contra o Crime Organizado do Ministério da Justiça e Segurança Pública, a Polícia Civil realizou a prisão em flagrante aí de um homem de 25 anos pelo contrabando de cigarros de origem estrangeira. O fato ocorreu em Nonoai. O veículo, um Chevrolet Cruze, conduzido pelo suspeito, foi interceptado pelos policiais civis junto a uma barreira de operação federal na divisa do Rio Grande do Sul com o estado de Santa Catarina. Durante a revista no veículo, os policiais localizaram 10 mil maços de cigarro de origem paraguaia. O condutor é natural de Santa Catarina e recebeu voz de prisão em flagrante pelo contrabando de produtos ilegais. Ainda diante dessa situação, o preso, seu veículo e os cigarros apreendidos após o homem foi recolhido ao presídio estadual de Erechim. Segundo a polícia, o prejuízo ao crime organizado chega a R$130 mil e o prejuízo evitado ao erário foi estimado em R$48 mil.

Golpistas se passam por fiscais e juízes do trabalho para poderem solicitar veículos oficiais a prefeituras. Prefeituras dos municípios aí do Alto Uruguai Gaúcho devem redobrar sua atenção diante de uma possível tentativa de golpe que vem sendo relatada em diferentes localidades. Criminosos estariam se passando por fiscais do Ministério do Trabalho ou até mesmo por juízes do trabalho para solicitar o empréstimo de veículos oficiais, alegando assim necessidade de realizar diligências. O alerta é para gestores municipais, secretários, servidores e equipes administrativas. Não atendam a qualquer solicitação sem antes confirmar sua autenticidade diretamente com o órgão. Ainda segundo as informações recebidas, os golpistas entram em contato com as administrações municipais, utilizando argumentos que procuram dar aparência de legalista. Em alguns casos, afirmam estar realizando fiscalizações ou inspeções trabalhistas e pedem que a prefeitura disponibilize um veículo oficial para o seu deslocamento. Tá aí então um novo golpe, né? Que estão aplicando, dessa vez atacando as prefeituras dos municípios aqui da nossa região, aqui do Alto Uruguai Gaúcho. Horas com 21 minutos. Você quer aproveitar e participar aqui na nossa manhã de sexta-feira? Aproveite e envie a sua mensagem ou ligue. Telefone é 549-9123-2498. Aproveite e peça sua música. Também pode enviar a sua sugestão aqui para a Rádio Polska FM.

E continuando, o resumo da novela Coração Acelerado. Ronei lembra João Raul sobre a multa para rescindir seu contrato. E o Almir se desespera. A Laorzinho aprova a declaração pública de amor de Gael para Nayane. Eva repara na cordialidade de Zilá. Laurinha elogia Esteban. Nayane fica aflita com a exposição de sua vida feita por Gael. A Laorzinho aconselha Nayane a ouvir seu coração em relação a Gael. Bará tenta se aproximar de Thalita. Ronei maldiz João Raul para Thalita. João Raul afirma agrado que não cederá

provocações de Roney. Eva e Vânia têm um encontro. Agenor e Vilma não compreendem a atitude de Laurinha. Nayane assume seu amor por Gael. A Grado e João Raul fazem uma viagem secreta.

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1: Agora são 10 horas 33 minutos. 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Temperatura agora aqui no município de Áurea, casa dos 20 graus aí no nosso município. 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Sexta-feira, amanhã começa já um final de semana. Previsão aí de bastante chuva, né? Temporais. Mas o pessoal aí quer saber onde tem bailão, né? Olha, que eu saiba, bailão vai ter só no Cacheral. No Saudade amanhã e no Cacheral domingo. Mas tem convite para almoço. Dia 19, nesse domingo aí. Lá no Lajado Leão. Você pode estar fazendo aí. Está participando também, né? Do almoço lá no Lajado Leão, dia 19. Comunidade José do Patrocínio, então, aí convida você e todos os amigos para participar aí do almoço neste próximo domingo, dia 19, com o sorteio de rifa à tarde e também rodadas de bingo. E para quem gosta de arrastar a bota no salão, vai ter também uma musiquinha lá para todo mundo participar, né? Dez horas 36 minutos, a gente vai tocar mais alguns sucessos e depois tem também aí as últimas informações aí através do g1.com, onde a gente traz informações de tudo que rola no país aí, né, e no mundo. A gente traz aqui na Polska FM.

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1: 10 horas 46 minutos. 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Chegando agora, então, as últimas notícias e destaques desta manhã aqui na Rádio Polska FM.

tarifaço, então, que foi de 25% e vai entrar já em vigor a partir do dia 22 deste mês, né, próxima quarta-feira, ainda pode ser maior, segundo as últimas atualizações aqui. Governo de Donald Trump pode ampliar o tarifaço contra o Brasil de 25% para 37,5% no fim de julho. No fim desse mês aí, portanto, avalia Planalto. De nova investigação aponta que 60 países falham no combate ao trabalho forçado. Na última quarta-feira, os Estados Unidos aprovaram a taxa de 25% anunciada e nova tarifa foi proposta ainda pelo governo dos Estados Unidos a mais 59 países. O governo brasileiro reconhece que os Estados Unidos devem aplicar uma tarifa adicional de 12,5% por falha em proibir e fiscalizar a importação de mercadorias produzidas com trabalho forçado. A investigação sobre o trabalho forçado termina na semana que vem, na sexta-feira que vem. Aí vão ficar sabendo se vai ser acumulado mais uma taxa aí de tarifa ou não. Então a tarifa aí, a nova tarifa proposta é de 25%, que já foi oficializada e pode ser aumentada aí mais 12,5% semana que vem aí, que vai ser então a conclusão da investigação aí, né, por trabalho forçado. E assim, de 25% pode passar a 37,5% aí a nova taxação dos Estados Unidos para as exportações dos produtos brasileiros. E um dos principais motivos aí que os Estados Unidos aplicou a nova tarifa é o PIX. E por que o PIX, que é o meio mais usado por pequenos negócios, virou pretexto dos Estados Unidos no tarifaço? O governo dos Estados Unidos diz que sistema operado pelo Banco Central cria vantagem sobre empresas privadas. No Brasil, especialistas defendem que tecnologia reduziu custos e ampliou acesso a pagamentos. Em pouco menos de 5 anos, o PIX deixou de ser uma novidade para se tornar uma das principais formas de pagamento dos brasileiros. Para milhões de pequenos negócios, ele passou a significar recebimento imediato, redução de custos e mais facilidade para administrar o fluxo de caixa. Entretanto, a tecnologia que conquistou comerciantes e consumidores agora está no centro de uma disputa comercial entre Brasil e Estados Unidos. O governo americano incluiu a ferramenta do PIX entre os argumentos usados para justificar a tarifa aí que foi imposta pelos Estados Unidos. Segundo documentos do escritório do representante de comércio dos Estados Unidos, o sistema brasileiro prejudicaria empresas americanas do setor de pagamentos ao criar uma concorrência considerada desigual. Na avaliação dos americanos, o problema não está no uso do PIX pelos brasileiros, mas no fato de o sistema ter sido criado e ser operado pelo Banco Central. E segundo os Estados Unidos,
Essa estrutura dá ao sistema vantagens que empresas privadas não possuem.

Vamos trazer mais uma informação aqui para a gente concluir esse último bloco aí de notícias. O colesterol de origem genética que a estatina não baixa e que pode triplicar o risco de infarto. Chamada de lipoproteína, essa fração ainda não tem remédio aprovado e diretriz americana de 2026 recomenda dosá-la ao menos uma vez na vida. E os primeiros grandes estudos de tratamento devem ser apresentados até o fim de agosto. A aprovação do primeiro comprimido contra colesterol ruim, anunciada ontem nos Estados Unidos, ela é somada a um leque cada vez maior de remédios voltados ao LDL. Nenhum deles, porém, atua sobre um tipo específico de colesterol que inquieta os cardiologistas e que a maior parte dessas pessoas nunca mediu. A lipoproteína, ou LP, como é chamada, uma fração determinada quase inteiramente pela genética, que quando elevada se associa a um risco até 3 vezes maior de infarto. O nome já entrega uma peculiaridade. É escrito em... Entre os médicos, a molécula costuma ser tratada no diminutivo. Por trás do apelido, no entanto, há um fator de risco que só agora começa a ganhar maior atenção na rotina aí dos consultórios. Impulsionado tanto por novas recomendações quanto pela expectativa dos primeiros remédios capazes de reduzi-la. É o colesterol que se herda, né? Ele é da genética. Ao contrário aí do LDL, que sobe e desce conforme a alimentação, peso e também medição, a lipoproteína é definida sobretudo pela herança familiar. Cerca de 90% do valor de cada pessoa vem de genética, segundo o cardiologista Elzo Matar, diretor do Departamento de Hipertensão Arterial da Sociedade Brasileira de Cardiologia e também professor da Faculdade Estadual de Medicina de São José do Rio Preto.

Agora são 10h58. Seriam essas aí os principais destaques aí da nossa manhã aqui na Polska FM. A gente vai tocar a última de hoje aqui. Chegando aí Simone Mendes para nós fecharmos a nossa manhã aqui na 87.5 FM, a Rádio Polska de Áurea.

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E nós vamos ficando por aqui, agradecendo aí a todo mundo que esteve na sintonia nesta manhã de sexta-feira. Vocês vão ficar agora com o programa aí do Pastor Benhur, aqui na Posca FM. Tenham uma excelente sexta-feira e um excelente final de semana. Voltamos a partir de segunda-feira, às 8 horas da manhã, aqui na Rádio Polska FM.

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minha saudação a todos os nossos ouvintes, na paz do Senhor Jesus. Com você, pastor Benhur, da Assembleia de Deus de Áurea. Estamos juntos em mais um programa Palavra de Esperança. E eu convido você para nós orarmos a Deus, agradecendo por esta manhã. Grande e maravilhoso Deus, Criador dos céus e da terra, o Deus que está entronizado nas alturas, a Tua palavra é fiel e verdadeira, a Tua palavra é poderosa, e nós queremos celebrar o Teu nome esta manhã, agradecendo ao Senhor porque o Senhor nos dá vida, o Senhor é o autor da vida. O Senhor nos dá alegria de conhecer esse dia, de estarmos vivos neste dia. E eu celebro ao Senhor, eu oro por cada pessoa que está nos ouvindo. E peço sobre ela que se multiplique a Tua bênção sobre cada um daqueles que creem no Senhor. Daqueles que um dia entregaram a vida totalmente a Ti. Experimentem as bênçãos sem medidas do Senhor sobre a vida deles. É o que eu te peço e te agradeço no nome de Jesus. Amém. Muito bem, você está na Rádio Pós com 87.5 FM, no programa da Assembleia de Deus de Áurea. E nós vamos aqui com você todas as manhãs, de segunda a sexta-feira, 11 horas da manhã, ministrar uma palavra de Deus ao seu coração, trazer louvores também que vão tocar a sua alma. Eu quero deixar aqui os nossos avisos. Nossa escola bíblica aqui na nossa sede acontece todas as quartas-feiras, a partir das 19 horas, com classe para os adolescentes, para as crianças e para os adultos. E eu convido você e sua família a participarem do momento de estudo bíblico, de estudo da palavra de Deus. Toda quinta-feira temos cultos em Carlos Gomes, 19 horas, todo sábado em Centenário. E todos os domingos, celebração aqui, culto ao Senhor, às 19 horas, aqui na nossa sede da AD Áurea. Você e sua família são nossos convidados. Muito bem, fique aí conosco, nos acompanhe. Vamos ao primeiro louvor desta manhã. Daqui a pouquinho tem o tempo da palavra. Continue aí nos acompanhando. Eu creio que é uma palavra de Deus para o seu coração.

Vamos à palavra de Deus. Eu compartilho com você um texto bíblico registrado nos Salmos de número 19. Eu quero ler esta palavra e pensar com você em alguns minutos nesse texto bíblico. Vamos aos Salmos de número 19. Os Salmos nos diz assim: os céus proclamam a glória de Deus, e o firmamento anuncia as obras das suas mãos. Um dia discursa ao outro dia, e uma noite revela conhecimento a outra noite. Não há linguagem, não há palavras, e deles não se ouve nenhum som. No entanto, por toda a terra se fez ouvir as suas palavras, chegaram até os confins do mundo. Aí pôs uma tenda para o sol, que é como o noivo que sai dos seus aposentos e se alegra como um herói a percorrer o seu caminho. Principia numa extremidade dos céus até a outra e vai o seu percurso, e nada pode se esconder do seu calor. A lei do Senhor é perfeita e restaura a alma. O testemunho do Senhor é fiel e dá sabedoria aos simples. Os preceitos do Senhor são retos e alegram o coração. O mandamento do Senhor é puro e ilumina os olhos. O temor do Senhor é límpido e permanece para sempre. Os juízos do Senhor são verdadeiros e todos igualmente justos. São mais desejáveis do que o ouro, mais do que muito ouro depurado. São mais doces do que o mel e o destilar dos favos. Além disso, por eles se admoesta o teu servo em os guardar a grande recompensa. Quem há que possa discernir as suas próprias falhas? Absolve-me das que me são ocultas. Também da soberba guarda o teu servo, que ela não me domine. Então serei irrepreensível e ficarei livre de grande transgressão. As palavras dos meus lábios e o meditar do meu coração sejam agradáveis na tua presença, Senhor, rocha minha e redentor meu. Eu quero iniciar pensando com você nesta palavra e fazendo uma pergunta: você tem percebido a voz de Deus? Você tem ouvido a voz de Deus? Talvez muitos, ao se depararem com essa pergunta, talvez possam me responder com a seguinte pergunta: pastor, eu não sei como ouvir a voz de Deus. E algumas pessoas já têm me dito isso, dizendo: pastor, como eu faço para eu ouvir a voz de Deus? Eu quero dizer para você que o Deus Todo-Poderoso, Criador do Universo, o Deus Grande, Poderoso, o Deus que sustenta toda a criação, todo o Universo com seu poder, Ele se comunica conosco. Ele se comunica de muitas maneiras. Ele está falando diariamente. Agora, a questão não é se Deus fala conosco ou não. A questão é se nós estamos conseguindo ouvi-lo. Se nós estamos percebendo o seu agir, estamos percebendo a sua voz, estamos atentos ao movimento que Deus está trazendo sobre as nossas vidas. Eu quero apresentar para você aqui uma realidade. E a realidade precisa tocar o nosso coração, precisa penetrar na nossa mente. Nós precisamos ser confrontados com a verdade da palavra de Deus. Quem sabe você não tem contemplado o agir de Deus, a voz de Deus, a glória de Deus, porque está faltando uma percepção espiritual na sua vida. Então, nessa manhã, eu quero que você entenda que, para que você visualize e contemple a glória de Deus,
É preciso que o seu espírito seja despertado para enxergar Deus em tudo que está à sua volta. E só quem faz isso é Jesus Cristo, o Salvador, através do Espírito Santo de Deus. Ele nos abre os olhos espirituais. Ele abre a nossa visão para nós contemplarmos o Deus Todo-Poderoso. E aí o Salmo 19 vai trazer clareza para nós, dizendo o seguinte: os céus proclamam a glória de Deus, e o firmamento anuncia as obras das suas mãos. Ei, todas as manhãs, por mais escura que seja a noite, por mais densa que seja as trevas, não consegue impedir o sol de brilhar, não consegue impedir o dia de amanhecer. Sabe por quê? Porque os céus está proclamando a glória de Deus. O sol, ele percorre o seu caminho e ele está trazendo uma mensagem para nós durante o dia. As nuvens do céu estão anunciando algo para mim e para você, que existe um Deus poderoso, Criador dos céus e da terra. E quando a gente pensa que ao olhar um quadro, uma gravura pintada por algum artista, a gente fica impressionado com a beleza daquilo que foi criado e chama atenção porque tem um valor ali dedicado, um valor investido ali de tempo, dedicação e de criação. E existe também um valor comercial que é aplicado em cima daquela obra. Uns um valor mais alto, outros menos. O certo é que existem obras valiosíssimas e que pessoas pagariam fortunas para ter esse quadro na sua casa. O que eu quero dizer com isso é que existe todos os dias uma demonstração da grandiosidade do Criador, e está à nossa disposição esta realidade. E não, você não precisa pagar nada. Você precisa levantar os olhos, olhar para o céu, olhar para o sol, olhar para as árvores, olhar para o seu ambiente ao seu redor e ver que a glória do Senhor está manifestada ali. Nós vamos ver que a Bíblia está nos dizendo nesse texto que a lei do Senhor, ela é perfeita e ela restaura a alma. Sabe o que é isso? É quando Deus está dizendo: ei, eu não sou somente o Deus que criou todas as coisas e estou distante. Eu quero trazer restauração para a alma humana. A alma é o local no ser humano em que está residindo as nossas emoções. O Deus que se preocupa com a nossa vida emocional, o Deus Todo-Poderoso. A lei dele é perfeita e ela restaura a alma. O testemunho do Senhor, ele é fiel e dá sabedoria aos simples. Muitas vezes nós precisamos não complicar aquilo que é simples. Precisamos não complicar aquilo que Deus simplificou. Então enxergue na simplicidade, enxergue nas coisas criadas a mão poderosa do Senhor, que pode tocar a sua alma, pode transformar a sua vida. Deus quis tanto, tanto se revelar a esse mundo, que ele envia o seu Filho amado Jesus Cristo, o Criador do universo, o Deus Filho, aquele que estava no princípio com o Pai, aquele que estava lá na obra da criação, aquele que participou ativamente da obra da criação. E a Bíblia nos diz que sem ele, nada do que foi feito se fez. Ei, esse Deus Todo-Poderoso quer se revelar para você, está se revelando para você todos os dias.
através desse universo tão perfeito que Ele criou. Então os céus proclamam a glória de Deus. O firmamento anuncia as obras das suas mãos. Um dia está fazendo declarações ao outro dia. Talvez precisa de um despertar lá dentro de ti, do teu interior, para que você consiga visualizar aquilo que está acontecendo diariamente. Há uma voz soando, há uma voz ecoando. E essa voz é o Deus poderoso se revelando à humanidade. Ei, não viva a vida que é tão rápida e curta sem conhecer esse Deus Todo-Poderoso. Conheça Ele através de Jesus Cristo, seu Filho, através da Palavra de Deus, da Bíblia Sagrada. Eu quero orar com você, encerrando essa palavra, deixando para você essa reflexão. Pense, medite. Quantas mensagens diariamente são emitidas por Deus para nós, através do universo que está nos rodeando? Quanta palavra de Deus ela é emitida para nós através de um dia que nós vivemos aqui na Terra? Então, se você está vivo, você está ouvindo essa mensagem, saiba que há um plano maravilhoso de Deus para a sua. Eu quero orar com você. Amado Deus, maravilhoso Pai, obrigado, Senhor, por esta palavra. Obrigado por esta pessoa que está nos ouvindo neste dia. Eu oro para que ela seja despertada espiritualmente e que os olhos espirituais, os olhos da fé se abram para contemplar quão grandes são as tuas maravilhas. E que a glória do Senhor ela é apresentada todos os dias para nós, através do céu, através das coisas criadas. Eu quero te pedir, Senhor, se revela poderosamente, se revela de uma forma toda especial. É o que eu te peço, eu te agradeço e eu declaro que há uma nova perspectiva sobre a vida desta pessoa que está nos ouvindo. Em nome de Jesus, amém.

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Você que perdeu alguém, você que está na solidão, você que está na depressão, preste atenção. Sua presença é real. Entregue sua vida, problemas. Fale com Deus.

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2: Meio-dia e 30 minutos.
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2: Muito bem, chegamos com mais uma edição do Super 10. Aqui na sua rádio preferida você vai ouvir e curtir. Chega mais! As 10 mais tocadas do Brasil estão chegando. Vem comigo!
1: Décima posição.

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1: Esse é o Super 10. Já já tem mais.
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1: Oi, gente, estamos de volta com o Super 10. Aumenta o som e confira mais uma super sequência.
0: Sexta posição.

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2: Terceira posição.

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3: Estamos de volta e agora vamos falar de esporte aqui no Jornal Rádio News.
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4: E os pilotos da McLaren receberão a mais recente atualização do motor Mercedes para o GP da Bélgica de Fórmula 1 deste fim de semana. A equipe de fábrica da Mercedes integrou pela primeira vez essa nova unidade de potência, que inclui melhorias focadas na confiabilidade nos carros de Andrea Kimi Antonelli e George Russell há duas corridas na Áustria. Tendo enfrentado sérios problemas de confiabilidade na primeira parte da temporada, a equipe esperou que as peças do motor em uso chegassem ao fim de sua vida útil.
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4: E a Confederação Brasileira de Futebol traçou as metas esportivas da seleção brasileira masculina até o ano de 2030 em reunião de balanço de gestão na sede da entidade na Barra da Tijuca, zona oeste do Rio de Janeiro. O encontro contou com a presença do presidente da entidade, Samir Chaudi, e do diretor Rodrigo Caetano, que apresentou a equipe nacional. O principal objetivo estabelecido para o ciclo é a conquista da Copa América de 2028 e das eliminatórias para o Mundial. O diretor detalhou todo o planejamento do selecionado masculino desde a contratação do treinador Carlo Ancelotti, totalizando 13 meses de atividades preparatórias até o próximo Mundial. O técnico italiano não compareceu ao encontro por estar em período de férias no Canadá.
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4: E o brasileiro Gabriel Bortoleto pediu uma mudança de comportamento por parte dos pilotos no que diz respeito às críticas em relação aos carros de 2026 e também aos regulamentos introduzidos na atual temporada da Fórmula 1. Na opinião do piloto da Audi, chegou o momento de uma virada de página. Ele disse que, apesar das reclamações sobre o gerenciamento de energia em circuitos de alta velocidade, a categoria continua sendo atraente e desafiadora. Segundo o brasileiro, é o momento de entender que o atual regulamento não é temporário e vai permanecer vigente até o final de 2030.
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5: O Brasil não faz mais parte da lista das 20 nações com a maior quantidade de crianças sem a imunização inicial da vacina que previne difteria, tétano, coqueluche, hepatite B e outras infecções. A Organização Mundial da Saúde e o Unicef divulgaram nessa semana que o total de crianças no Brasil nessa condição, também chamada de zero dose, passou de 360 mil em 2023 para 50 mil em 2025, um sétimo do que era dois anos antes. O relatório da OMS diz que o aumento da cobertura vacinal está ligado a campanhas e dias de mobilização, a busca ativa de crianças, vacinação nas escolas e o monitoramento das coberturas vacinais. Entretanto, na média global, a cobertura permanece abaixo dos níveis registrados antes da pandemia de Covid. Entre 195 países avaliados, apenas 30 têm ampliado a cobertura vacinal desde 2019. Ano passado, mais de 13 milhões de crianças no mundo não receberam a primeira dose da vacina contra a difteria, tétano e coqueluche. Outros 7 milhões não completaram o esquema de sarampo. O resultado foram 57 países com surtos da doença. No continente americano, o Brasil é a exceção. México, Venezuela, Argentina e Bolívia são os que têm mais crianças sem a primeira dose da vacina pentavalente.
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6: O governo dos Estados Unidos confirmou a aplicação de uma tarifa adicional de 25% contra produtos brasileiros a partir do dia 22 deste mês de julho. A barreira afeta máquinas agrícolas, ferramentas, calçados, roupas novas, açúcar orgânico, além de celulose, borracha, pedras de construção e petroquímicos. Ficaram de fora da taxação aviões, terras raras, metais preciosos, mel orgânico, ferro, cobre, aço e alumínio, além do café em grão e do solúvel sem sabor e de frutas tropicais como laranja e açaí. A medida foi anunciada nesta quarta-feira pelo escritório do representante de comércio dos Estados Unidos após o fim de uma investigação aberta em julho do ano passado. A apuração concluiu que políticas brasileiras prejudicam o mercado norte-americano. Entre os alvos da queixa estão o PIX, barreiras ao mercado de etanol, desmatamento ilegal e leis anticorrupção. O governo brasileiro repudiou a decisão, disse não haver justificativa para as medidas unilaterais e classificou o dia 15 de julho como um marco lastimável para a história das relações bilaterais. O Palácio do Planalto afirmou que as alegações contra o PIX e a regulação de plataformas digitais são descabidas e que as acusações sobre desmatamento são absurdas. O Brasil informou que iniciará imediatamente os trâmites para acionar a lei de reciprocidade e levará o tema à discussão na Organização Mundial do Comércio. O Planalto também planeja adotar medidas para proteger os setores afetados por tarifas que chamou de arbitrárias e ilegais, além de buscar a diversificação de parcerias e a abertura de novos mercados.
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7: A Assembleia Nacional da França aprovou o direito à morte assistida para adultos com doenças incuráveis em fase terminal. A decisão histórica ocorre após anos de intenso debate e três rejeições anteriores no Senado francês. A nova legislação ainda depende do aval do Conselho Constitucional antes de entrar em vigor. A medida representa uma mudança significativa na abordagem do país em relação ao fim da vida.
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7: Um forte terremoto de magnitude 5,9 atingiu a Nova Zelândia, causando preocupação entre a população. Detalhes sobre possíveis danos ou vítimas ainda estão sendo apurados pelas autoridades locais. O tremor foi registrado na manhã de quinta-feira e equipes de emergência estão em alerta. A região da Nova Zelândia é conhecida por sua atividade sísmica.
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7: O ministro Alexandre de Moraes assumiu a presidência do Supremo Tribunal Federal durante o recesso do Judiciário, que se estenderá até o dia 31 de julho. Durante seu plantão judicial, Moraes já proferiu decisões importantes. Entre as medidas já tomadas pelo ministro, destaca-se a proibição de visitas de Flávio Bolsonaro ao ex-presidente Jair Bolsonaro. Moraes ficará à frente do tribunal neste período de pausa.
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8: O Ministério Público do Pará convocou uma reunião urgente após a repercussão de um vídeo em que uma influenciadora digital aparece com um búfalo morto. O caso gerou grande indignação nas redes sociais e entre defensores dos animais. A iniciativa do Ministério Público do Pará busca apurar as circunstâncias do ocorrido e tomar as medidas cabíveis. O incidente levanta discussões sobre a responsabilidade de figuras públicas e o tratamento de animais.
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3: Essas foram as últimas de hoje do Jornal Rádio News. Voltaremos na próxima edição. Fique ligado.
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10: Muito bem, chegamos com mais uma edição do Super 10. Aqui na sua rádio preferida você vai ouvir e curtir. Chega mais! As 10 mais tocadas do Brasil estão chegando. Vem comigo!
9: Décima posição.

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1: Oi, gente! Estamos de volta com Super 10. Aumenta o som e confira mais uma super sequência.
0: Sexta posição.

0: quarta posição. Uma bota legal dessas de cano comprido,
1: máquina de hits.
0: Um velho jeans e o cinto bom de couro curtido.

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2: Terceira posição.

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1: Encerramos por aqui mais um Super 10. Espero que tenha gostado da programação de hoje. Voltaremos na próxima. Beijos e até lá.
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chega mais. Tá começando, hein? Tá começando o Pegada Sertaneja. Tá no ar pra todo lugar a sua diversão. Então prepare-se pra ouvir somente as melhores músicas sertanejas. Vamos ouvir

0: de dar uma pequena pausa, mas se preocupa não, hein? Voltamos daqui a pouquinho com mais sertanejo de primeira qualidade pra você.
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0: de dar uma pequena pausa, mas se preocupa não, hein? Voltamos daqui a pouquinho com mais sertanejo de primeira qualidade pra você.
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0: Muito obrigado, gente.
1: Obrigado.
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3: Opa, é hora de dar uma pequena pausa, mas se preocupa não, hein? Voltamos daqui a pouquinho com mais sertanejo de primeira qualidade pra você.
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0: pessoal, chegou a hora de entrar de cabeça na vibe sertaneja mais animada do rádio. Então, aumente esse volume aí que a gente vai sacudindo aqui com as melhores do sertanejo pra você.
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0: aí. Obrigado.
1: Obrigado.
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3: E assim terminamos mais um bloco musical, hein? Mais uma sequência daquelas. Fica triste não, hein? Porque em breve, daqui a pouquinho, voltamos com mais Pegada Sertaneja.
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3: É hora de acelerar o ritmo e botar pra quebrar com os sucessos mais quentes do sertanejo. Então segura firme aí, porque o Pegada Sertaneja tá de volta.

0: É isso aí, moçada. Vamos ver se vocês estão bons pra cantar mesmo. Soltar a garganta aí com a gente.
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0: cheio de hits sertanejos, hein? Que agitaram aí a sua programação. Mas desgruda não, hein? Daqui a pouquinho tem muito mais pra você.
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0: 3 horas em ponto.
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4: Muito bem, a partir de agora está no ar o Jornal Rádio News. Informação em primeiro lugar. Brasil e o mundo passam aqui na sua rádio favorita. Sejam bem-vindos.
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5: Previsão do tempo para sexta-feira, 17 de julho de 2026. Região Centro-Oeste. Em Brasília, capital federal, o dia vai ser de céu claro. Os termômetros registram mínima de 10 e máxima de 25 graus. A umidade relativa do ar gira em torno de 80 a 25%. Em Campo Grande, Mato Grosso do Sul, a previsão é de céu com poucas nuvens. A temperatura mínima é de 20 e a máxima de 31 graus. A umidade relativa do ar é de 70 a 30%. Região Nordeste, Teresina, no Piauí, vai ter uma sexta-feira de céu encoberto. A temperatura marca mínima de 25 e máxima de 34 graus. A umidade relativa do ar vai de 60 a 30%. Baixa Grande, Bahia, comemora aniversário nesta sexta-feira sob céu claro. A temperatura mínima é de 15 e a máxima 28 graus. A umidade do ar varia de 95 a 40%. Região Norte, em Rio Branco, no Acre, a sexta-feira vai ser de céu nublado, com possibilidade de chuva durante o dia. A temperatura mínima é de 22 e a máxima 31 graus. A umidade do ar é de 100 a 50%. Em Manaus, Amazonas, a sexta-feira vai ser de céu encoberto. A temperatura mínima é de 25 e a máxima 34 graus. A umidade relativa do ar é de 90 a 40%. Região Sudeste. Em Belo Horizonte, Minas Gerais, a previsão é de céu claro nesta sexta-feira. Os termômetros registram mínima de 10 e máxima de 24 graus. A umidade relativa do ar vai de 95 a 40%. Volta Redonda, Rio de Janeiro. Sopra velhinhas diante de um céu claro sem previsão de chuva. A temperatura mínima é de 15 e a máxima de 30 graus. A umidade relativa do ar é de 70 a 20%. Região Sul. Em Curitiba, Paraná, o dia vai ser de céu claro. Os termômetros registram mínima de 12 e máxima 24 graus. A umidade relativa do ar oscila entre 80 e 30%. Bagé, na fronteira do Rio Grande do Sul, celebra mais um ano de fundação com céu encoberto. Os termômetros registram mínima de 15 e máxima de 31 graus. A umidade relativa do ar fica entre 80 e 40%. Você ouviu a previsão do tempo para sexta-feira, 17 de julho de 2026, com informações do IBGE Cidades e do Instituto Nacional de Meteorologia IMET.
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0: A Prefeitura de Manaus decretou situação de emergência após o vazamento de gás estireno registrado na tarde desta quarta-feira, dia 15, em uma indústria do Distrito Industrial, na zona sul da capital. Logo após o decreto, a Prefeitura instalou um gabinete de crise. Entre as medidas adotadas estão o monitoramento da qualidade do ar, o acompanhamento das áreas afetadas, a orientação à população e o apoio às equipes que atuam na ocorrência. O prefeito de Manaus, Renato Júnior, alertou a população sobre a circulação nas proximidades do vazamento.
6: Manaus, nesse momento, está em estado de alerta. Eu peço que a população que não circule por essa área próxima da área industrial de Manaus, porque pode dar irritação nos olhos, coceiras, é o gás estireno, é um gás muito perigoso. Então, assim, peço nesse momento encarecidamente, é uma tragédia o que está acontecendo, é algo muito sério, é tóxico. Então, nesse momento, estamos voltados. Inclusive, a nossa Secretaria de Saúde vai estar nas UBSs mais próximas e também em algumas escolas, com a Secretaria de Educação, dando total assistência à população nesse momento.
0: O vazamento aconteceu em uma indústria do Polo Industrial de Manaus. Mais de 10 equipes do Corpo de Bombeiros foram enviadas ao local para conter o vazamento, monitorar a dispersão do gás e isolar a área, evitando novos riscos à população e aos trabalhadores. O comandante-geral do Corpo de Bombeiros do Estado, o coronel Orleilson Muniz, deu mais detalhes da ocorrência.
7: Iniciou por volta das 17 horas, imediatamente nós deslocamos diversas viaturas para cá. Foi comunicado também outros órgãos que têm envolvimento no atendimento dessa ocorrência, como IPAAM, própria Defesa Civil. Nós já montamos o posto de comando aqui próximo, já tomamos diversas providências aqui junto com a administração da empresa, no sentido de garantir que a situação não evolua. Trata-se de vazamento de estireno, foi no tanque do meio e apenas um tanque foi afetado. Nós tivemos a preocupação de manter o resfriamento do tanque, houve o vazamento. Quais são as causas que pode ter acontecido isso? Uma reação química interna espontânea. Isso pode acontecer.
0: O forte odor do produto foi sentido em diversos bairros da capital. Moradores e funcionários relataram irritação nos olhos, tontura, náuseas, dor de cabeça e desconforto respiratório. Por precaução, empresas localizadas nas proximidades interromperam as atividades e evacuaram centenas de trabalhadores. O Serviço de Atendimento Móvel de Urgência, o SAMU, também foi acionado para prestar assistência às pessoas que apresentaram sintomas após a exposição ao produto químico. A orientação das autoridades foi para que a população evitasse exposição ao ar externo, mantivesse portas e janelas fechadas e procurasse atendimento médico em caso de mal-estar. Em nota oficial, o governo do Amazonas informou que mobilizou toda a estrutura estadual para enfrentar a ocorrência. Além do Corpo de Bombeiros, foram acionados a Defesa Civil, a Secretaria de Segurança Pública, a Secretaria de Estado de Saúde, o IPAAM e outros órgãos que passaram a atuar de forma integrada para controlar o vazamento, monitorar a situação e prestar assistência à população. As autoridades informaram que o monitoramento da área continua e que as causas do acidente serão investigadas. A expectativa é de que o acompanhamento permaneça até que não haja mais riscos à saúde da população e ao meio ambiente.
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8: As regras para renegociação de dívidas rurais contam com juros menores para auxiliar produtores impactados por eventos climáticos extremos. A medida provisória foi publicada em Diário Oficial Extra na noite desta quarta-feira, depois de um acordo com o Congresso Nacional. Cerca de 100 bilhões de reais podem ser renegociados. Produtores que entre 2019 e 2025 tiveram prejuízos de 30% em duas ou mais safras por causa de enxurradas e estiagem, entre outros eventos, ou por redução de preços, podem pedir a linha especial de empréstimo. Agricultores familiares têm limite de crédito de R$ 400 mil, com juros de 6% ao ano. Mini, pequenos e médios produtores, R$ 2 milhões, com taxa de 9% ao ano. E os demais podem pegar até R$ 4 milhões, com juros de 12% ao ano. O prazo para pagamento é de 8 anos. Produtores que tiveram perdas de mais de 40% em três ou mais safras provocadas exclusivamente por eventos climáticos têm condições de limite e de juros melhores, além do tempo de pagamento ser de 10 anos. O texto menciona também que produtores e técnicos que utilizarem documentos, relatórios ou laudos falsos para conseguir os financiamentos podem sofrer penalidades civis, administrativas e penais, entre elas a perda do benefício, devolução do dinheiro, além de ficar impedido de receber incentivos públicos por 5 anos. A medida ainda prevê que a União poderá ser cotista de um fundo garantidor para cobertura de operações de crédito rural. Segundo o ministro da Fazenda, Dario Durigan, o aporte federal deve ser de R$2 bilhões.
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9: Condenado como mandante do assassinato da vereadora Marielle Franco e do motorista Anderson Gomes, Domingos Brazão perdeu o cargo de conselheiro do Tribunal de Contas do Estado do Rio de Janeiro. A medida foi oficializada nesta quarta-feira no Diário Oficial do Estado. Ela é em cumprimento à decisão transitada em julgado pelo Supremo Tribunal Federal e vale a partir do dia 9 deste mês. Domingos Brazão foi condenado a 76 anos e 3 meses de prisão pela primeira turma do STF, também pela tentativa de homicídio da assessora de Marielle, Fernanda Chaves. O crime aconteceu em 14 de março de 2018, no bairro do Estácio, região central do Rio. Agora, o TSE vai comunicar à Assembleia Legislativa do Rio, responsável pela indicação do novo conselheiro. O irmão de Domingos Brazão, o ex-deputado federal Chiquinho Brazão, também foi condenado a 76 anos e 3 meses de reclusão. Os dois foram acusados de organização criminosa armada, 2 homicídios qualificados e 1 homicídio qualificado tentado. Os ex-policiais Rony Lessa, autor dos disparos, e Elcio de Queiroz, que dirigia o carro usado na emboscada, foram condenados a 78 anos, 9 meses e 30 dias e a 59 anos, 8 meses e 10 dias de prisão, respectivamente. Ronald Paulo Alves Pereira foi condenado a 56 anos de prisão por participação no assassinato. E Rivaldo Barbosa, ex-chefe da Polícia Civil do Rio, há 18 anos por obstrução da justiça e corrupção passiva.
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10: O cão Pose, conhecido como o Frentiscão de Campinas e homônimo de um cantor de funk, desapareceu no último domingo durante uma viagem à Patagônia, após ser solto em um acampamento. Seus tutores estão organizando novas buscas com o apoio de moradores locais. A história do cãozinho, que ganhou fama por sua presença em um posto de gasolina, mobilizou as redes sociais. As buscas enfrentam dificuldades devido ao terreno e às condições climáticas da região.
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4: Depois do intervalo, tem mais Jornal Rádio News. Fique na sintonia.
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0: É hora de curtição, é hora de curtir o Show da Tarde. Isso mesmo, o nome diz tudo, né? Show da Tarde é sinônimo de muita música boa e de momentos descontraídos aqui no seu rádio. Por aqui estamos todos prontinhos aqui para alegrar cada vez mais a sua tarde. Então, perde tempo não, hein? Sintoniza aqui a nossa programação e vem junto com a gente porque as melhores músicas começam.

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2: Voltamos aqui com você no seu show da tarde e já vamos dar aqui o play na sequência que envolve você, hein? Os hits mais incríveis, o que tá bombando lá fora, toca aqui na sua programação. O seu programa cheio de energia positiva.

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5: Volta pra você aqui ao vivo, hein? Com o seu show da tarde. Espero que todos estejam aí prontos pra curtir, pra aproveitar essa tarde aí empolgante ao som das melhores músicas. Ó, sem mais delongas, vamos nessa, vamos tocar a nossa primeira.
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2: Tudo para mais um super bloco musical repleto de sucessos aqui no seu Show da Tarde. Ó, espero que você esteja animadão aí, hein? Pois estamos aqui naquele clima, daquele jeito, no pique, hein? Bora aumentar o volume aí porque músicas incríveis vão rolar a partir de

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4: Volta pra você aqui ao vivo, hein? Com o seu show da tarde. Espero que todos estejam aí prontos pra curtir, pra aproveitar essa tarde aí empolgante ao som das melhores músicas. Ó, sem mais delongas, vamos nessa, vamos tocar nossa primeira.
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Voltamos com tudo para mais um super bloco musical repleto de sucessos aqui no seu Show da Tarde. Ó, espero que você esteja animadão aí, hein? Pois estamos aqui naquele clima, daquele jeito, no pique, hein? Bora aumentar o volume aí porque músicas incríveis vão rolar a partir

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tá pra você aqui ao vivo, hein? Com o seu show da tarde. Espero que todos estejam aí prontos pra curtir, pra aproveitar essa tarde aí empolgante ao som das melhores músicas. Ó, sem mais delongas,

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1: Intervalo comercial, a gente tá de volta aqui com mais uma dose de música boa no seu Show da Tarde. Tá prontinho aí pra embalar mais ainda as melhores? E aí, tá prontinho pra ouvir aí somente as mais da tarde? Então se liga e vem junto com a gente. Tamo de volta aqui no seu Show da Tarde.
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3: Bora começar de novo?
4: Ai, amigo.
5: Eita.

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2: 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Estamos de volta e agora vamos falar de esporte aqui no Jornal Rádio News.
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3: E os pilotos da McLaren receberão a mais recente atualização do motor Mercedes para o GP da Bélgica de Fórmula 1 neste fim de semana. A equipe de fábrica da Mercedes integrou pela primeira vez essa nova unidade de potência, que inclui melhorias focadas na confiabilidade nos carros de Andrea Kimi Antonelli e George Russell há duas corridas na Áustria. Tendo enfrentado sérios problemas de confiabilidade na primeira parte da temporada, a equipe esperou que as peças do motor em uso chegassem ao fim de sua vida útil.
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3: E a Confederação Brasileira de Futebol traçou as metas esportivas da seleção brasileira masculina até o ano de 2030 em reunião de balanço de gestão na sede da entidade na Barra da Tijuca, zona oeste do Rio de Janeiro. O encontro contou com a presença do presidente da entidade, Samir Chaudi, e do diretor Rodrigo Caetano, que apresentou a equipe nacional. O principal objetivo estabelecido para o ciclo é a conquista da Copa América de 2028 e das eliminatórias para o Mundial. O diretor detalhou todo o planejamento do selecionado masculino desde a contratação do treinador Carlo Ancelotti, totalizando 13 meses de atividades preparatórias até o próximo Mundial. O técnico italiano não compareceu ao encontro por estar em período de férias no Canadá.
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3: E o brasileiro Gabriel Bortoleto pediu uma mudança de comportamento por parte dos pilotos no que diz respeito às críticas em relação aos carros de 2026 e também aos regulamentos introduzidos na atual temporada da Fórmula 1. Na opinião do piloto da Audi, chegou o momento de uma virada de página. Ele disse que, apesar das reclamações sobre o gerenciamento de energia em circuitos de alta velocidade, a categoria continua sendo atraente e desafiadora. Segundo o brasileiro, é o momento de entender que o atual regulamento não é temporário e vai permanecer vigente até o final de 2030.
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4: O Brasil não faz mais parte da lista das 20 nações com a maior quantidade de crianças sem a imunização inicial da vacina que previne difteria, tétano, coqueluche, hepatite B e outras infecções. A Organização Mundial da Saúde e o Unicef divulgaram nessa semana que o total de crianças no Brasil nessa condição, também chamada de zero dose, passou de 360 mil em 2023 para 50 mil em 2025, um sétimo do que era dois anos antes. O relatório da OMS diz que o aumento da cobertura vacinal está ligado a campanhas e dias de mobilização, a busca ativa de crianças, vacinação nas escolas e o monitoramento das coberturas vacinais. Entretanto, na média global, a cobertura permanece abaixo dos níveis registrados antes da pandemia de Covid. Entre 195 países avaliados, apenas 30 têm ampliado a cobertura vacinal desde 2019. Ano passado, mais de 13 milhões de crianças no mundo não receberam a primeira dose da vacina contra a difteria, tétano e coqueluche. Outros 7 milhões não completaram o esquema de sarampo. O resultado foram 57 países com surtos da doença. No continente americano, o Brasil é a exceção. México, Venezuela, Argentina e Bolívia são os que têm mais crianças sem a primeira dose da vacina pentavalente.
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5: O governo dos Estados Unidos confirmou a aplicação de uma tarifa adicional de 25% contra produtos brasileiros a partir do dia 22 deste mês de julho. A barreira afeta máquinas agrícolas, ferramentas, calçados, roupas novas, açúcar orgânico, além de celulose, borracha, pedras de construção e petroquímicos. Ficaram de fora da taxação aviões, terras raras, metais preciosos, mel orgânico, ferro, cobre, aço e alumínio, além do café em grão e do solúvel sem sabor e de frutas tropicais como laranja e açaí. A medida foi anunciada nesta quarta-feira pelo escritório do representante de comércio dos Estados Unidos, após o fim de uma investigação aberta em julho do ano passado. A apuração concluiu que políticas brasileiras prejudicam o mercado norte-americano. Entre os alvos da queixa estão o PIX, barreiras ao mercado de etanol, desmatamento ilegal e leis anticorrupção. O governo brasileiro repudiou a decisão, disse não haver justificativa para as medidas unilaterais e classificou o dia 15 de julho como um marco lastimável para a história das relações bilaterais. Palácio do Planalto afirmou que as alegações contra o PIX e a regulação de plataformas digitais são descabidas e que as acusações sobre desmatamento são absurdas. O Brasil informou que iniciará imediatamente os trâmites para acionar a lei de reciprocidade e levará o tema à discussão na Organização Mundial do Comércio. O Planalto também planeja adotar medidas para proteger os setores afetados por tarifas que chamou de arbitrárias e ilegais, além de buscar a diversificação de parcerias e a abertura de novos mercados.
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6: A Assembleia Nacional da França aprovou o direito à morte assistida para adultos com doenças incuráveis em fase terminal. A decisão histórica ocorre após anos de intenso debate e três rejeições anteriores no Senado francês. A nova legislação ainda depende do aval do Conselho Constitucional antes de entrar em vigor. A medida representa uma mudança significativa na abordagem do país em relação ao fim da vida.
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7: Um forte terremoto de magnitude 5,9 atingiu a Nova Zelândia, causando preocupação entre a população. Detalhes sobre possíveis danos ou vítimas ainda estão sendo apurados pelas autoridades locais. O tremor foi registrado na manhã de quinta-feira e equipes de emergência estão em alerta. A região da Nova Zelândia é conhecida por sua atividade sísmica.
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7: O ministro Alexandre de Moraes assumiu a presidência do Supremo Tribunal Federal durante o recesso do Judiciário, que se estenderá até o dia 31 de julho. Durante seu plantão judicial, Moraes já proferiu decisões importantes. Entre as medidas já tomadas pelo ministro, destaca-se a proibição de visitas de Flávio Bolsonaro ao ex-presidente Jair Bolsonaro. Moraes ficará à frente do tribunal neste período de pausa.
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8: O Ministério Público do Pará convocou uma reunião urgente após a repercussão de um vídeo em que uma influenciadora digital aparece com um búfalo morto. O caso gerou grande indignação nas redes sociais e entre defensores dos animais. A iniciativa do Ministério Público do Pará busca apurar as circunstâncias do ocorrido e tomar as medidas cabíveis. O incidente levanta discussões sobre a responsabilidade de figuras públicas e o tratamento de animais.
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2: Essas foram as últimas de hoje do Jornal Rádio News. Voltaremos na próxima edição. Fique ligado.
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sexta-feira. Aqui, o sucesso não para, não tem preguiça não, que tá chegando o final de semana. Então aumenta o volume, que a partir de agora tem o Nando Pinheiro aqui tocando as melhores bandas e companhia. O seu programa favorito, com o melhor das bandas do Sul pra você. Vamos deixar de papo, vamos de música? Confere aí.

0: aí, tá gostando da nossa programação? Espero que sim, ó. Daqui a pouco eu estou de volta com mais Bandas e Companhia. Não saia daí!
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0: Bandas e Companhia, tocando o que há de melhor para você. De volta aqui, Nando Pinheiro. Vem que tem músicas de bandas, vem que tem as melhores da regionalidade do sul do Brasil. Bandas e Companhia, vamos conferir as próximas músicas.

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1: Curtindo a nossa programação, ouvindo o que há de melhor no Bandas e Companhia. Nessa volta, nós temos mais sucessos. Confira aí.
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3: Ele vai de gente gaúcha, gente.
4: Mas só se for de cola atada, né?
3: Regado a muito samba com fanta, gente.
4: Arbaridade.
3: Principalmente na fronteira do nosso...

0: gostando da nossa programação? Espero que sim. Ó, daqui a pouco eu estou de volta com mais Bandas e Companhia. Não saia daí!
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6: Já vamos começando o programa do Macho Véi ao vivo em cores para todo o Brasil. Você ligado nesta chibata, é indivíduo e vice-versa. Pra frente, pra trás, na ida, na vida e na volta, o véi já tá botando no seu radinho, negada. Onde Chica? Onde Lúcia? Oi, nega! Ai, papai!

0: da cabeça lisa, inventa de um buraco só, negada. Já vamos começando. Cláudio Galeno caiu de um pé de manga, ó. Tá escambicadinho, ele tá que nem anda, ele tá usando saia depois que tá rendido, ó. Quando eu chego, você vem me encontrar, chegue pra cá. Me aperta, me arrocha, me abraça. E me chama, me larga essa renda aí, E quando eu chego...
1: Fala, filho da Maria.
0: Aí, tô lhe falando que ela é cebosa. Me aperta, bom dia pra quem é de dia, boa tarde pra quem é de tarde. Já estamos começando mais um campeão de audiência. Esse é o programa do Macho Velho ao vivo em cores para mais de 700 mil ouvintes por minuto. São 66 emissoras afiliadas, porque a partir de agora o programa do Macho Velho já está no ar. Pode mandar o seu áudio através do nosso WhatsApp pela Rede Boa. E 66 emissoras, tá em casa, tá no trabalho, aonde você estiver, diga, Macho Velho, eu tô lhe ouvindo, bote no meu radinho.
2: Oi, meu. Macho velho, tu tem muito é chifre.
0: Eu boi no lambe. E se lambe, eu corto a língua.
1: Fala, macho velho.
0: Bom dia, boa tarde, boa noite. Vamos começando, meu filho dos outros.
3: Ô, macho velho, calha a boca e toque forró.
0: Vai.
3: Ai, macho velho, coloque no meu radinho.
0: Eu tô com as pernas bambinha, macho.
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1: É, tô de volta, meu filho dos outros. É o programa do Macho Véi aqui pela sua emissora Pai d'Égua, arrumada, 66 emissoras ligadas e coligadas aqui no programa do Macho Véi. Agradecer a mais nova afiliada, Rádio Mourão. É, Rádio Mourão transmite o nosso lereado 61999998895. Áudio chama. Peraí, tá baixinho o áudio dele aí. Bota aí esse bicho de chifre falando bom dia, boa tarde, boa noite. Vai de novo, mesário.
2: Boa noite, boa tarde, bom dia, meu amigo. Aqui é o Corno Barriga, diretamente de Petrolina, Pernambuco. Rádio 10, viu? Aí essa rádio dos cornos, viu? É mais uma aí, viu? Aquela carteirinha aí, manda esse zap aí, meu amigo. Que aqui tem mais chifre aqui em Petrolina. Aqui é o Barriga do Mandacaru, viu? Valeu, meu amigo, é. Um abraço. Nós estamos ouvindo essa rádio aí diretamente pela internet. Direto, é resenha, é resenha. Trabalho de pedreiro lá, tem mesmo funcionar lá, é resenha, viu?
1: Olha aí, o pedreiro, tá, trabalho de pedreiro, macho. Ele vai alisar bem muito a colher de pedreiro. É luva de boxe e colher de pedreiro. Vai se acabar na mão.
3: Essa tua amiga é bicha?
1: Ei, respeite. Agora é bicho que bebe, tudo ele inventa pra beber. É pedreiro. Não, hoje tá fazendo frio, vou tomar uma pra ver se dá coragem, ó.
4: Eita, magote de papudim!
5: O que é um corno desse? É uma afronta à sociedade.
1: Não, me respeite os pedreiros. Sai daí não. 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O véio pode...

0: pode chamar aqui, chama. Que isso, né? Joga ela dentro do cacimbão, vai! Um abraço para ela, Lenilda Macaxeira, que tá ouvindo a gente lá no Guará 2. Lenilda Macaxeira, agora a mulher com o nome de Lenilda Macaxeira.
1: Fala, gostosão!
0: Eita! É porque quem planta macaxeira tem que plantar na saída do feijão, viu?
2: Como é?
0: É, pra poder nascer direito.
2: Quem?
0: Plantar macaxeira na saída do feijão.
2: Complemente o seu assunto.
0: Ei, sai daí.
3: Tu me lasca!
0: Joga dentro do cacimbão esse bicho de chifre. Umidade de fulera. Aí, é corno, é bicho que dá trabalho. Se você quer uma carteirinha da Associação dos Cornos, mande o WhatsApp, ó. São mais de 100 mil carteirinhas pra gente coligar o Brasil e o mundo através da Associação dos Cornos, que fica lá no bairro do Zé Walter. Lá no bairro do Zé Walter. Que é isso? Agora, chegando o quadro.
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0: E o signo é do horóscopo de Maribondo, de 21 do 1 a 19 do 2. Testa no sol quente e para a brisa, não tem diferença, os dois brilham. Quando esquenta. Comida, quem cozinha come de quem cozinha, e quem tempera igual é do Guedes, só tempera. Aí, entra.
5: Não entendi nada, mano.
0: Não, que ele tempera pra depois cozinhar, que ele é cozinheiro, filho. Ele tempera pra depois todo mundo comer. O anjo, gente que veste roupa amassada e você acha chique, é o anjo. No horóscopo nordestino do signo de Maribondo, o número de sorte é o 6. Como diz a música? Toque um jumento que uma corda só é mais fácil. São 6 cordas pra amarrar uma mulher, mas pra tocar um jumento é só uma. Oh, de... A cor? Fresca, né? É isso mesmo. No amor? Não, a cor é amarelo de fome. Vixe. No amor, tem gente que não tem coração, mas ama. Essa é a pessoa para o amor.
2: Vá direto ao assunto e me diga logo o que você deseja.
0: Se sente aí, cuidado. E pensamento. Um gosta uma hora, não gosta. É igual um ioiô. Que depende do tamanho da corda pra você gostar. Agora aí é uma corda monstra. Dependendo da corda, não entra não.
5: Ai, pai,
0: pai. Foi o quadro.
5: Não entendi.
0: Ei, sai daí.
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0: O programa do macho, véi, só quem entende é o véi, e você que tá ouvindo aí.
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1: Bom dia, boa tarde, boa noite pra você que tá escambichado. Já limpou a boca hoje, mas continua melado igual espinhaço de pão doce. O programa é esse e a hora é essa. É, Macho Véi, mas eu queria participar. Mas eu não queria falar, não. Mande só o áudio. Ou então mande só o texto. Faça que nem ela, que está lá em Canto do Buriti, no Piauí. Maria? Maria o quê? Maria Odete. Olha aí, Maria Odete. Não é a Gretchen, não. A Gretchen também é Maria Odete. Tá lá em Canto do Buriti, no Piauí, ouvindo o programa do Macho Véi através do aplicativo da sua rádio favorita. Ela escuta e manda mensagem aqui. Ô, Macho Véi, por favor, eu tô procurando uma pessoa pra me amigar, pra casar. Eu tô sendeira. Oi.
2: Ixi.
1: Eita.
3: Queima, quem garante?
1: Não, ela tá sendeira, respeite.
3: Vai pra lá, fedorento.
1: Ela disse que procura homens grandes, igual um comprido, igual um dia de fome.
4: Ave Maria, esse homem fala besteira demais, né?
1: Maria Odete, em Canto do Buriti.
4: Ué?
1: Ela tá procurando pra molhar o pavio. Ei, ei, ei, ei, ei, ei, ei, ei. Sai, vai. Onde que é para lá?
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1: Seu filme para o final de semana tem Divertidamente 2, tem o Minho que vem aí, vem também o filme Olapa, Olapa, Olapa. Macho Véi, eu quero um ingresso para assistir os filmes do seu canal aí. É lá no canal do Macho Véi no YouTube, tem os filmes que eu anuncio aqui, viu?
4: Como é?
1: Tem todos os filmes. Inclusive, o filme para este final de semana, que inicia, tem que terminar. É o filme para este final de semana, que inicia, tem que terminar. E Cláudio Rosano, doidinho, ele leva já a espiga de milho para comer. Ele não leva nem a pipoca para comer no, lá no cinema. Ele disse, macho velho, por favor, antes do programa passar, bote meu nome aí na lista desse cinema, que você me botou no emprego, mas trabalhando sem gastar o dinheiro, não adianta. Aqui, ó, o filme para este final de semana que vai passar na Rede Record de televisão, que inicia, tem que terminar, e é bom, e é bom. Mais bruta que canto de cerca, é Lidiane, que encontra um homem dos seus sonhos com as mãos de rosa aveludada e se casa com ele só pra coçar suas costas. Esse filme vai passar na Rede Record de televisão. E outro filme, Vazando pelo Pito. Vixe, Maria, e aí vai, né? Vazando pelo Pito. Após comer um cozidão e misturar com garapa doce, Francildo fica ruim do juízo e fala para Vanderlei fechar o motor, que ele vai pescar. Depois disso, ele tibunga num açude com água gelada. E foi o quadro. Um filme desse é muito doido, macho.
4: Um
1: final de semana muito mais gostoso para todo o Brasil aqui no Macho Véi Filmes. Muito obrigado pela audiência. Já eu volto. Não sai daí não, viu? Tem fuleiragem com Macho Véi. Ui, nega. Eita, papai.
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1: 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É o programa do Macho, botando aí dentro do seu radinho. Agradecer você que tá interessando no Piauí, ligado na nossa fuleiragem, mande a sua mensagem, o WhatsApp tá aberto, bota aí, ó, sinal de fax, de fumaça, anota na água da véia sua sogra, mande aí, ó, 61999998895, é o programa do Macho Velho.
0: Você sabia?
1: Você sabia que dos 214 papas que existem, ó, 200 dos 14 papas foram italianos. Rapaz, mas o primeiro brasileiro será um cearense, viu? Certeza, porque em todo canto do mundo tem um cearense.
2: Não entendi nada.
1: É, todo canto tem. E esse foi o quadro.
0: Você sabia?
1: Você sabia? Só na escolha Marcel você gosta do Macho Véi, ó. Tô aqui esperando a participação. Tem áudio? Não, que é isso. Não, ainda não é não. Só daqui a pouco tem um quadro. Superstição, balcão de emprego. Tá desempregado, perdeu a mãe no camaré, o pai tá preso. E aí de Macho Véi eu tô desonerado. É difícil, mas eu vou arrumar um emprego. Tem balcão de emprego do Macho Véi daqui a pouco. Se você ainda é do tempo que assiste novela e compra revista, compra jornal para saber o capítulo do dia, aqui também tem a novela do Macho Véi, o resumo com as notícias mais doidas, só no programa do Macho Véi. Já já eu volto, viu? Já eu volto, porque o véi tá botando no rádio.
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0: isso, véi?
1: Já voltei, tá em casa, tá derrubado, tá virado a molesto, giraia. Você que ainda não participou, tem os áudios aqui do macho véi, 61999998895. Esse áudio aqui é o quê?
2: Gente, eu estou passado com a sua fineza. Nossa, inveja branca que eu tenho da senhora, sua pessoa.
1: Que isso?
3: Ave Maria, esse homem fala besteira demais, né?
1: Mas quem é essa pessoa que está aí?
4: Essa tua amiga é bicha?
1: Não, ela mandou uma mensagem aqui, ó.
2: Gente, eu estou passado com a...
1: Vala...
5: Ô cababão esse macho velho, amigo.
1: É, você que é do babado, confusão e gritaria também pode mandar a sua mensagem. Um abraço aí, Edinaldo, com fuleiragem, uma hora dessa, bom dia, boa tarde, boa noite. Você que escuta, sabe aonde? Em Porto Franco, pela Porto Franco FM ZYC, olha rapaz, eles estão lá ouvindo 106,3 em Porto Franco do Maranhão. Valmir diz, macho velho, não esqueça que seu programa começa aqui 9 horas, seu programa é aqui 9 horas da manhã, a gente transmite a sua fuleiragem. Olha aí, macho, e agora vem, chama, já foi o horóscopo, já foi também os filmes, você sabia, e agora vem o seu nosso jornal.
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1: o Jornal do Macho Véi, as notícias. O santo Stanislau foi degolado na igreja de São Miguel porque se recusou a celebrar o casamento do rei Boleslau II. O rei havia tomado como esposa a mulher de um dos integrantes do seu reino.
5: Peraí.
1: É. Chifre também vem de longa data, até dos tempos medievais. Olha aí, macho.
6: Não entendi nada.
1: Stanislau. É o Santo Eliseu, antes no seu do caminho. Bem, outra notícia. Ladrão liga para a polícia com medo de ser agredido por moradores após furto em Goiás.
5: Ixi.
1: Outro forno. Um homem de 34 anos ligou para a polícia com medo de ser agredido por moradores do Jardim Califórnia, localizado na cidade de Goiânia, capital do Goiás, após furtar uma residência. O pessoal gritou: Ei, vamos bater a blusa dele com ele dentro.
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1: 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Já torno é que não é quem salve do papai.
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1: Eu já volto com vocês.
2: Senhoras e senhores, com vocês, o Márcio Velho, o apresentador do Mulherio.
3: Macho Velho, boa noite.
1: Boa noite.
3: Descendo aqui de Lamarão, na Bahia. Tudo em ordem, amigo?
1: Tá mole.
3: Eu tô com uma dúvida aqui na tradução dos sonhos.
1: Pois se ele tá com dúvida, já tem um quadro Interpretação de Sonho. Deixa eu ver aqui. Interpretação de Sonho é o próximo já. Deixa eu ter mais áudio aqui.
4: Boa tarde, bicho de xixi.

0: Barreira.
1: É isso, Nil.
0: O Wagner não perde o programa, macho velho, viu? Tem também seu Cornélio, viu? É pra jogar esses cabas, macho velho, tudo no cacimbão. Entendeu? Eles moiam as pontas, ao menos a ponta do chifre, cada um, macho velho. Valeu! Tô por cá, seu bicho de chifre. Você passa meu áudio, senão eu vou lhe bloquear, viu?
2: Aí dentro, vamos lá jogar Nilo Gaia. Cadê Nilo Gaia? Que é isso, Nilo? Vai, uma meia-vipe já. Agora jogue Cornélio dentro também. Vai lá de cima, lá. E joga também um alemão, que ele fica só com fuleiragem. Joga o Fernando Mecânico, que não sabe mais varetar um radiador. Joga o Luiz Carlos, motorista de aplicativo, vai! E agora, chega no quadro, eita, quadro pra dar um pau na muleira, chama!
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2: Aqui do programa do Macho Véi, interpretação de sonhos.
4: Macho Véi, boa noite. É Beto Senna aqui de Lamarão, na Bahia. Tudo em ordem, amigo velho?
2: Tudo.
4: Eu tô com uma dúvida aqui na tradução dos sonhos. Essa noite mesmo eu sonhei que as fronhas de meu travesseiro tava tudo furada. O que é que significa isso, bicho? Você que tem experiência nessa coisa, me dê notícia aí, pelo amor de Deus.
2: Meu amigo Beto Senna, você que é uma potência, do bom chega cedo, você que é altamente mais ou menos, isso é nada mais nada menos, porque já foi cortado uma vez e tá nascendo. Se chifre assim é igual chifre de cervo. Aí você... ele cai, mas nasce de novo. Daí é o chamado corno alce. Perde o chifre, mas nasce de novo.
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2: Tu vai dançar o forró, vai. Cisca, cisca, varejeira.
3: Obrigado por ouvir esta carniça de programa.
2: Volto já.
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2: Está no ar a Voz do Brasil. As notícias do governo federal que movimentaram o país no dia de hoje.
3: Olá, boa noite.
1: Boa noite para você que nos acompanha em todo o país.
3: Sexta-feira, 17 de julho de 2026.
1: E vamos aos destaques do dia na Voz do Brasil.
3: Empresas afetadas por tarifas impostas pelos Estados Unidos terão apoio do governo.
1: A Apex prepara plano de abertura de novos mercados para exportadores afetados pelas tarifas. Luciana Colares, de Holanda.
4: No início de agosto, a Apex Brasil deve apresentar um plano de diversificação de mercados, especialmente para os exportadores impactados pelo tarifaço.
3: E ainda, Banco Nacional de Antígenos integra a estratégia brasileira de defesa agropecuária contra a aftosa.
1: Estrutura permite a produção emergencial de vacinas em prazo reduzido em caso de necessidade sanitária. Thaís de Araújo.
5: O banco integra a Estratégia Nacional de Preparação para Emergências Sanitárias, juntamente com ações permanentes de vigilância e monitoramento da sanidade animal.
3: E vamos falar também sobre o El Niño, que traz fortes chuvas no sul do país, ondas de calor e seca no norte.
1: Risco também de incêndios florestais, especialmente na Amazônia, no Cerrado e na Caatinga.
3: Para entender mais sobre os impactos para o Brasil, nós conversamos com o Gilvan Sampaio, do Instituto Nacional de Pesquisas Espaciais.
6: As previsões indicam que será um El Niño de forte intensidade, já muito forte intensidade, mas não há motivo para pânico. Nós temos que nos prepararmos para fazer com que os impactos sejam os menores possíveis.
1: Na apresentação da Voz do Brasil, Mariana Jungmann e Nazi Brum.
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1: Empresas afetadas pelas tarifas anunciadas pelos Estados Unidos vão ter apoio da Agência Brasileira de Promoção de Exportações para encontrar novos mercados.
3: Para isso, a Apex vai implementar um plano de 130 milhões de reais com foco na descoberta de novos parceiros comerciais.
1: A meta é chegar a países da União Europeia e países asiáticos.
4: A aplicação da tarifa de 25% sobre os produtos brasileiros, anunciada em 15 de julho, atinge 2.375 produtos. 7 bilhões e 200 milhões de dólares são impactados pelas novas tarifas. De acordo com a Agência Brasileira de Promoção de Exportações e Investimentos, o processo de busca por novos compradores internacionais vem sendo intensificado desde o ano passado, após as primeiras medidas tarifárias adotadas pelo mercado norte-americano. Atualmente, 72% das empresas brasileiras que vendem para os Estados Unidos já adotaram pelo menos mais um país de destino para as mercadorias. E já no início de agosto, a Apex Brasil deve apresentar um plano de diversificação de mercados, especialmente para os exportadores impactados pelo tarifaço, como detalha o presidente da Apex Brasil, Laudemir Miller.
7: Nós vamos anunciar um plano de 130 milhões em parceria com o setor privado, mas evidentemente que a implementação do acordo Mercosul-União Europeia, para que as empresas possam de fato aproveitar as oportunidades desse acordo, é um dos elementos centrais do nosso plano. Mas enfim, assim, importante são os setores, né? Mas pegando pesadamente a indústria, né? Então o setor de móveis, o setor de cosméticos, o setor de plástico, o setor de calçados, enfim, esses setores que estão tendo esse impacto.
4: Laudemir Miller ressalta que outros destinos já estão mapeados, como os países da Ásia Central.
7: O mundo olha de um jeito diferente para o Brasil, de um país estável, um país democrático. Então, a gente está sendo demandado pelos países asiático. O Brasil abriu até semana retrasada 651 mercados. Então, imagina a oportunidade que nós temos.
4: O impacto das novas tarifas anunciadas pelos Estados Unidos varia de acordo com o setor e a região. São Paulo registra o maior impacto em valor absoluto, 3 bilhões de dólares. Já Santa Catarina tem o maior impacto proporcional, com 68% das exportações afetadas. Outra região afetada é o Paraná, estado que concentra 70% das exportações brasileiras de madeira para a construção civil americana. Reportagem Luciana Colares de Holanda.
3: O Brasil conta com o primeiro Banco Nacional de Antígenos para a resposta emergencial à febre aftosa.
1: A estrutura foi desenvolvida em parceria entre o Ministério da Agricultura e Pecuária, o Instituto de Tecnologia do Paraná e empresa privada.
5: O Banco Nacional de Antígenos integra a Estratégia Brasileira de Preparação para Eventuais Emergências Sanitárias relacionadas à febre aftosa e para manutenção da segurança sanitária da pecuária. A estrutura foi desenvolvida em parceria entre o Ministério da Agricultura e Pecuária, o Instituto de Tecnologia do Paraná e a empresa Biogênesis Bagó. A parceria foi formalizada nesta sexta-feira em Garim, na Argentina. O ministro da Agricultura e Pecuária, André de Paula, falou sobre a parceria.
8: Porque esse é um laboratório reconhecido internacionalmente e ele nos empresta a credibilidade que chega com isso. Esse também é um laboratório que atende a grandes mercados, a exemplo do que ocorre conosco.
5: O Banco Nacional de Antígenos mantém armazenados em condições de alta segurança antígenos dos sorotipos de interesse para o Brasil. Em caso de emergência sanitária, esse material permite iniciar a produção de vacinas em menor prazo, sem depender de fornecimento externo. O Brasil possui reconhecimento internacional como país livre de febre aftosa sem vacinação. O banco integra a Estratégia Nacional de Preparação para Emergências Sanitárias, juntamente com ações permanentes de vigilância e monitoramento da sanidade animal. Reportagem Thaís de Araújo.
3: Atenção, estudantes que se inscreveram no processo seletivo do programa Universidade para Todos, o ProUni.
1: O resultado da primeira chamada para o segundo semestre de 2026 já está disponível.
3: Os candidatos pré-selecionados têm até o dia 24 de julho para comprovar informações da inscrição junto às instituições de ensino.
9: O processo seletivo do programa Universidade para Todos, o ProUni, recebeu cerca de 530 mil inscrições para o segundo semestre de 2026. Ao todo, mais de 1 milhão e 100 mil estudantes participaram das duas edições do programa neste ano. Cada participante teve a opção de selecionar até duas opções de curso, instituição e turno, conforme as regras do edital. As bolsas integrais cobrem 100% do valor da mensalidade, enquanto as parciais correspondem a 50%. Os cursos com mais inscritos nesta etapa foram Medicina, Direito e Psicologia. Criado em 2004, o ProUni oferece bolsas de estudo em cursos de graduação e sequenciais de formação específica em instituições privadas de educação superior. Para a classificação dos candidatos, o programa utiliza as notas obtidas no Exame Nacional do Ensino Médio, o Enem. Em 2026, os dois processos seletivos somaram mais de 2 milhões de inscrições, realizadas por cerca de 1 milhão e 100 mil candidatos. O resultado da primeira chamada do ProUni já está disponível. Os candidatos pré-selecionados têm até 24 de julho para comprovar as informações da inscrição junto à instituição de ensino e apresentar a documentação exigida. O cronograma prevê a divulgação da segunda chamada em 5 de agosto. O resultado desta etapa será divulgado em 1º de setembro. Saiba mais em acessounico.mec.gov.br/ProUni. Reportagem Edinaldo Júnior.
1: E as inscrições para a formação continuada de escolas de tempo integral foram prorrogadas até o dia 24 de julho.
3: O curso é destinado a gestores escolares e coordenadores pedagógicos de instituições que ofertam essa modalidade de ensino.
1: Nos estados, no Distrito Federal e em municípios de maior porte, também podem se inscrever profissionais das redes de ensino que atuarão como multiplicadores na formação.
3: As orientações sobre a etapa das inscrições estão disponíveis na página de documentos do Ministério da Educação, no portal gov.br/mec.
1: O Ministério do Meio Ambiente e Mudança do Clima apresentou as projeções mais recentes para o fenômeno El Niño após a reunião técnica de monitoramento climático realizada esta semana.
3: O cenário prevê redução das chuvas em parte das regiões norte e centro-oeste e temperaturas acima da média em grande parte do país.
1: E também aumento do risco de incêndios florestais, especialmente na Amazônia, no Cerrado e na Caatinga.
3: Já para a região sul, a previsão é de chuvas acima da média.
1: Os efeitos do fenômeno climático devem se intensificar a partir de agosto, mas serão mais sentidos no fim deste ano, segundo o pesquisador Gilvan Sampaio, do Instituto Nacional de Pesquisas Espaciais, o INPE.
3: Eu conversei mais cedo com ele para saber mais sobre o que esperar do El Niño e como tem sido feito o monitoramento dele pelos órgãos técnicos do governo federal. Acompanhe. Doutor Gilvan Sampaio, é um prazer para a gente ter o senhor com a gente aqui na Voz do Brasil. Vamos começar falando dessas perspectivas para o El Niño esse ano? A gente deve começar a sentir os efeitos mais graves a partir da semana que vem? Como é que tá as previsões de chuvas intensas aí, especialmente para o sul do Brasil?
6: Bom, nós temos aí os impactos do El Niño, eles são gradativos ao longo dos próximos meses. Os primeiros impactos nós começamos a observar ao longo das próximas semanas. E nesse segundo semestre de 2026, o primeiro principal impacto está relacionado às chuvas no sul do Brasil, principalmente Rio Grande do Sul e Santa Catarina. Então há a tendência de chuvas mais volumosas, alguns períodos com chuvas intensas, mesmo porque o auge do fenômeno El Niño se dá normalmente no mês de dezembro. Então, entre novembro e janeiro, né, nós teremos o auge do fenômeno, que é quando nós observamos os principais impactos. Isso em relação às chuvas. Em relação à temperatura, aí sim, todo o Brasil, nós devemos ter, a partir do final do inverno, depois da primavera e do verão, períodos com temperaturas mais altas do que a média histórica, e ao longo, principalmente da primavera e verão, alguns períodos com ondas de calor.
3: Pois é, eu ia até perguntar isso para o senhor, até o fim do ano, como é que eram as perspectivas, né? O senhor falou das chuvas mais intensas que devem começar no sul do Brasil e a seca, doutor Gilvan, a gente deve esperar também alguma seca atípica, em que regiões, como é que deve acontecer?
6: Em relação às secas, aí é mais no norte do Brasil, norte e leste da Amazônia e norte da região nordeste, onde ocorrem os impactos do El Niño em relação às secas, né? Ou chuvas abaixo da média. Só que esses impactos, diferente do que acontece no sul, que os impactos são a partir de agora, nós esperamos os impactos mais para o final do ano, começo do ano que vem. Né? Especialmente no norte e no leste da Amazônia, né? Nós devemos ter, a partir do final da primavera, déficits de chuvas. Não dá para qualificar ainda exatamente a severidade desse déficit de chuvas. Nós vamos tentar qualificar isso ao longo dos próximos meses. E no norte da região nordeste, que é a região semiárida, aí sim é somente em 2027, né? Porque o período chuvoso principal daquela região é de fevereiro a maio. Ela tem uma componente também associado ao Oceano Atlântico, então nós devemos aguardar mais para o final do ano para avaliar a possibilidade de secas no norte da região nordeste.
3: E aqui na região centro-oeste, alguma questão em especial?
6: O principal impacto do El Niño na região central do Brasil, que inclui a região centro-oeste, a região sudeste, o sul da região amazônica e o sul da região nordeste, é o aumento das temperaturas, né? Não tem um impacto no volume de chuvas, o El Niño nessas regiões, nessa região central. Portanto, o que tem que se prestar atenção nesse momento? Nós estamos no período seco da região. Essa região central do Brasil, o período seco normalmente se estende até meados de outubro, que é quando começam as chuvas mais frequentes e regulares. Com temperaturas altas, período seco, então isso faz com que a vegetação possa ficar mais seca. E aí a atenção maior é justamente com as queimadas, né? Porque com a vegetação mais seca, temperaturas mais altas, o potencial para a ocorrência de queimadas aumenta. Então esse é um ponto de atenção para os próximos meses na região central do Brasil.
3: Agora, o Instituto Nacional de Pesquisas Espaciais, o INPE, onde o senhor, inclusive, é pesquisador, está atuando com diversos órgãos federais no monitoramento do clima, justamente para a preparação de todos esses eventos que o senhor mencionou agora. A partir daí foi lançada uma plataforma, né, doutor Gilvan? Queria que o senhor falasse para a gente como é que funciona esse trabalho, quais são os órgãos envolvidos.
6: Nós fizemos um trabalho, porque o que acontece? Quando ocorre um fenômeno como El Niño, existem muitas fake news, né? Então nós juntamos os órgãos principais que monitoram o clima e meio ambiente no Brasil, que são o INPE, através do Centro de Previsão de Tempo e Estudos Climáticos, que é a instituição a qual pertenço, o Instituto Nacional de Meteorologia, a Defesa Civil Nacional, a Agência Nacional de Águas, o Serviço Geológico do Brasil e o CEMADEM. Então essas seis instituições, elas publicaram agora no mês de junho uma nota técnica, né, chamado Painel El Niño, onde nesse Painel El Niño nós avaliamos justamente a situação atual e como é que o que nós esperamos para os diversos setores, por exemplo, a agricultura, para a defesa civil, a questão de desastres, a questão de águas, ao longo dos próximos meses. Esse Painel El Niño vai ser renovado a cada mês e essa é uma informação que vai auxiliar não somente a população, mas também os diversos setores e também os tomadores de decisão.
3: Principalmente aí as autoridades estaduais, municipais também, né, que vão poder se precaver de maneira mais específica, né?
6: Exatamente, porque existe inclusive algumas pessoas falando alguns termos até coloquiais do tipo, olha, vai ser um El Niño Godzilla. As previsões indicam que será um El Niño de forte intensidade, há muito forte intensidade, mas não há motivo para pânico. Nós temos que, obviamente, nos prepararmos para os impactos do El Niño. Os principais impactos do El Niño nós já sabemos, e aí acompanhar ao longo dos próximas semanas e meses, como é que será a evolução desse fenômeno para fazer com que os impactos sejam os menores possíveis.
3: O senhor tocou num ponto interessante aí, porque, de fato, o senhor até mencionou antes, né, existem muitas fake news, existe também algumas equiparações que são um pouco equivocadas que as pessoas fazem. Eu ouvi recentemente que era um furacão, que o El Niño era um furacão. E são eventos climáticos diferentes, né? Eu gostaria que o senhor ajudasse também um pouco aqui a explicar essa diferença, inclusive, de preparação, se fosse eventualmente um furacão, é diferente do que a gente vai viver com o El Niño. Se é necessário as pessoas fazerem, por exemplo, provisionamentos, estoque de comida, porque pode ter inundações ou secas extremas que falte comida. A gente vive uma situação nesse sentido? Qual é a diferença?
6: Não. O El Niño é um fenômeno que nós já sabemos quais são os impactos vão ocorrendo dependendo da região. Por exemplo, no sul do Brasil, nós sabemos que há a tendência de chuvas volumosas e chuvas intensas, né? Então, por exemplo, dizer que vai acontecer novamente um episódio como aquele de 2024 no Rio Grande do Sul, não dá para dizer com tanta antecedência. Mas existe a possibilidade dele ocorrer? Existe a possibilidade. Quando é que nós conseguimos prever? Nós conseguimos prever isso com no máximo aí 15 dias de antecedência. Né? Naquele episódio, por exemplo, de 2024, ele começou no comecinho de maio, final de abril, comecinho de maio. Os modelos meteorológicos, já na segunda quinzena de abril, indicavam um volume de chuvas muito expressivo para o Rio Grande do Sul. É óbvio que os modelos não conseguem dizer exatamente o volume que ocorreu, e foi um volume realmente muito extremo, né? Então não há essa questão da população fazer estoques de alimentos ou qualquer que seja o pânico associado. É claro que nós temos que nos preparar para os eventos extremos. Então, no caso de chuvas, tem que haver toda uma preparação, por exemplo, do poder público com limpeza de galerias, né? Eventualmente revisar sistemas de comportas, etc. No caso de secas, tem que haver toda uma preparação por conta da questão da água, né? Não é o momento de desperdiçar água, e aí eu estou falando do norte, do leste da Amazônia, do norte da região nordeste. Então tem que haver toda a preparação para poupar ao máximo a água, haja visto que o El Niño traz esse déficit de chuvas nessas regiões. Então, é esse tipo de preparação. Agora, tem que haver uma preparação, não só do cidadão, mas também do poder público, das instituições e todo o trabalho que tem que ser feito em função dos impactos do El Niño. O furacão, quando ocorre, é um evento muito extremo, que ocorre num horizonte de horas, há poucos dias, né? O que dá para comparar são as chuvas intensas que deverão ocorrer no Rio Grande do Sul e Santa Catarina, principalmente. Então, é tomar cuidado em relação a esses episódios extremos no Rio Grande do Sul ao longo dos próximos meses.
10: Muito bem, nós conversamos com o Gilvan Sampaio, pesquisador do Instituto Nacional de Pesquisas Espaciais, o INPE. Muito obrigada, pesquisador, pela sua entrevista aqui à Voz do Brasil.
6: Muito obrigado.
1: A Defesa Civil Nacional reconheceu hoje a situação de emergência em mais de 23 cidades atingidas por desastres.
10: Entre as cidades contempladas, há municípios que enfrentam a estiagem e a seca, enquanto outros foram atingidos por fortes chuvas.
1: As cidades ficam nos estados da Bahia, Ceará, Minas Gerais, Paraíba, Paraná, Pernambuco, Rio Grande do Norte, Rio Grande do Sul e Santa Catarina.
10: Cidades com o reconhecimento federal de situação de emergência ou estado de calamidade pública podem solicitar apoio financeiro por meio do sistema integrado de informações sobre desastres.
1: O período de seca em várias regiões do Brasil traz o surgimento de praias de água doce, que viram pontos de lazer e comércio.
10: Mas você sabia que para realizar eventos ou montar estruturas nesses locais é preciso autorização do governo federal?
1: Quem traz os detalhes sobre essas regras é Uriel Ricardo.
11: No Brasil, existem praias que se formam temporariamente durante alguns meses do ano. Você já ouviu falar sobre as praias fluviais ou praias de água doce? Elas surgem quando a estiagem reduz o nível dos rios e expõe bancos de areia e trechos das margens, que passam a receber visitantes, estruturas de lazer, eventos e atividades comerciais. Quando essas praias estão localizadas em rios federais, a instalação de estruturas, eventos, atividades econômicas e outros tipos de intervenções dependem de autorização do governo federal. Os rios federais são aqueles que atravessam mais de um estado e as áreas banhadas por eles são patrimônio da União. Por isso, é necessário ter permissão de uso para explorar esses espaços, conforme explica André Luiz Nunes, coordenador-geral de gestão de territórios costeiros e marginais da Secretaria de Patrimônio da União, a SPU.
12: A permissão de uso serve para eventos de curta duração, de natureza recreativa, esportiva, cultural e religiosa. Então, para qualquer uso privativo dessas áreas, tem que ser autorizado pela União, né? E além de outras licenças lá, não dispensa licença ambiental, licença do município.
11: As orientações sobre a permissão de uso se aplicam a qualquer praia formada em rios federais, especialmente nos estados de Tocantins, Goiás, Pará, Amazonas, Mato Grosso do Sul, Maranhão, Amapá e Mato Grosso. No Tocantins, por exemplo, há a formação de praias sazonais em Porto Nacional, Luzimangues e várias outras cidades. A capital do estado, Palmas, também conta com praias como a Graciosa, a Praia do Prata e a Praia do Caju. A permissão de uso pode ser solicitada por municípios, pessoas físicas ou empresas. No caso de particulares, também é necessário ter as devidas licenças locais. Mas atenção, a autorização só vale para eventos de curta duração, como detalha André Luiz Nunes.
12: A permissão de uso para eventos de curta duração de até 90 dias, incluída a construção e a desocupação da área, ou tu pode, querendo lá, sendo necessário, prorrogar isso por mais 90 dias.
11: Quem pretende solicitar a permissão de uso pode procurar a Superintendência do Patrimônio da União no respectivo estado. Os formulários estão disponíveis na página da SPU no portal gov.br. Também é possível obter informações pelo telefone 0800 978 9005. O canal recebe ainda comunicações sobre restrições de acesso às praias, ocupação irregular, acúmulo de lixo e problemas ambientais ou sanitários. Para quem pretende aproveitar as praias fluviais, a orientação é colaborar com a preservação desses espaços, descartar o lixo nos locais adequados, respeitar a sinalização, evitar fogueiras e preservar a fauna e a vegetação local. Reportagem Uriel Ricardo.
10: Desde o início da semana, a ANP, Agência Nacional de Petróleo, Gás Natural e Biocombustíveis, realizou 268 ações com foco no combate a preços abusivos de combustíveis em 14 estados.
1: Foram aplicados 14 autos de infração por não cumprimento de envio de documentos para avaliação dos preços.
10: Isso porque nessas ações, a agência também coleta informações a partir das notas fiscais fornecidas pelos postos de aquisição dos combustíveis.
1: Esses dados são analisados pela ANP e, em casos de caracterização de preços abusivos, podem ser geradas autuações, processos administrativos e multas.
10: O valor das multas varia de 50 mil a 500 milhões de reais, dependendo da gravidade do caso.
1: Lembrando que denúncias sobre irregularidades no mercado de combustíveis podem ser enviadas à ANP por meio do telefone 0800 970 0267.
10: Essas foram as notícias do Governo Federal.
1: Uma realização da Secretaria de Comunicação Social da Presidência da República.
10: Com produção da empresa Brasil de Comunicação.
1: Fique agora com as notícias do Poder Judiciário e do Congresso Nacional. Uma boa noite e um bom fim de semana.
10: A gente volta segunda-feira. Boa noite.
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13: Conselho Nacional de Justiça está com inscrições abertas para o Prêmio Pena Justa de Jornalismo e Comunicação.
14: Paciente ressarcido por erro em cirurgia odontológica não pode exigir também o custeio de nova operação.
13: Justiça determina que o Hospital Público em Belém, no Pará, retome atendimento à pessoa com autismo.
14: Boa noite, eu sou Marcela Luiza.
13: E eu sou Walter Lima.
14: Estão abertas até 17 de agosto as inscrições para a primeira edição do Prêmio Pena Justa CNJ de Jornalismo e Comunicação.
13: A iniciativa reconhece trabalhos que contribuam para ampliar o debate sobre o sistema penal brasileiro. Marcelo Della Líbera.
15: O plano foi criado após o Supremo Tribunal Federal reconhecer em 2023 que o sistema prisional brasileiro vive um estado de coisas inconstitucional. Para enfrentar esse cenário, a Corte determinou a elaboração de um plano nacional para reorganizar a execução penal, coordenado pelo CNJ. Quem explica é Luiz Lanfredi, coordenador do Departamento de Monitoramento e Fiscalização do Sistema Carcerário e do Sistema de Execução de Medidas Socioeducativas do CNJ.
16: Então, assinou ao Poder Judiciário, ao Poder Executivo, à Academia, as instâncias da sociedade civil que se reunissem e pudessem, então, chegar a um consenso sobre ações que pudessem ressignificar esse sistema prisional.
15: O prêmio contempla produções em texto, áudio, vídeo e fotografia. As inscrições são gratuitas e seguem abertas até as 23 horas e 59 minutos do dia 17 de agosto. O regulamento do plano está disponível no site fazendojustiça.org.br.
14: Paciente pode receber de volta valor pago e indenização por danos morais e estéticos no caso de erro em cirurgia odontológica.
13: Mas, segundo o STJ, se escolhe desfazer o contrato e obter a restituição, não pode exigir também que os profissionais paguem outra cirurgia feita por terceiro. Fátima Uchoa.
17: Em ação de reparação por danos materiais, morais e estéticos, um paciente afirmou ter ficado com assimetria facial após cirurgia odontológica. O Tribunal de Justiça do Rio de Janeiro reformou a sentença e condenou os profissionais a restituírem o valor gasto no procedimento, custear nova cirurgia reparadora e pagar indenização por danos morais e estéticos. A terceira turma do STJ afastou a obrigação de os dentistas pagarem a nova cirurgia, mas manteve os demais pontos. Segundo a relatora ministra Nancy Andrighi, acumular os pedidos de restituição do valor pago pela primeira cirurgia e o custeio de uma nova geraria enriquecimento sem causa, o que é proibido por lei.
14: TST garante direitos de radialista a uma diretora de imagem que trabalhava em uma instituição de ensino à distância em Londrina, no Paraná.
13: A decisão reforça a proteção dos direitos da categoria. Mila Amaral.
18: A decisão foi da terceira turma do TST. O colegiado entendeu que, mesmo sem ser uma emissora de rádio ou TV, a faculdade usava a transmissão ao vivo pela internet e via satélite. Por isso, a profissional deve ser enquadrada sim como radialista. Com o reconhecimento, ela terá direito à jornada de 6 horas diárias e ao pagamento de horas extras, além de adicional por acúmulo de função. O relator do caso, o ministro Alberto Balazeiro, reforçou na decisão que a lei protege quem exerce funções típicas de radialista, independente da atividade principal da empresa.
19: Justiça determina que hospital público em Belém, no Pará, retome atendimento a pessoas com autismo.
20: O hospital tem 30 dias para regularizar o atendimento, sob pena de multa diária de R$10 mil. Sabrine Menezes.
21: De acordo com o Ministério Público Federal, o Hospital Betina Ferro paralisou o atendimento de pacientes com autismo que não possuem também outras comorbidades ou doenças raras. Além disso, a unidade de saúde também está recusando novos pacientes com o transtorno do espectro autista enviados pela regulação municipal. Na decisão, a Justiça acolheu os argumentos do MPF de que a restrição viola os princípios da universalidade, integralidade e equidade do Sistema Único de Saúde e os direitos das pessoas com deficiência.
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19: Uma boa noite.
20: Bom fim de semana e até segunda-feira.
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23: Eu sou Paula Groba.
24: E eu sou Ricardo Nakaoka.
23: E estes são os destaques de hoje do Jornal do Senado, que começa agora.
24: Sugestão popular que destina fundo eleitoral a calamidades públicas vira projeto.
23: Regularização de lotes de igrejas pode ser simplificada.
24: Senado terá esforço concentrado em agosto e setembro.
23: Boa noite.
24: Boa noite.
23: Uma sugestão apresentada por um cidadão pode mudar o destino de parte dos recursos dos fundos eleitoral e partidário.
24: A Comissão de Direitos Humanos aprovou a proposta que autoriza o uso desse dinheiro em ações de enfrentamento a calamidades públicas. Os detalhes com Patrícia Oliveira.
25: Os partidos políticos poderão renunciar aos recursos totais ou parciais

0: e defendia o uso desses recursos para reforçar os gastos com a saúde. Como a emergência sanitária já terminou, o relator senador Márcio Bittar, do PL do Acre, adaptou a proposta. O relatório, lido pelo senador astronauta Marcos Pontes, do PL de São Paulo, cria uma regra permanente para todas as situações de crise, evitando que seja necessário aprovar uma nova lei sempre que ocorrer uma calamidade.
1: E fortalecer a resposta ao poder público a emergências de natureza sanitária, econômica, social e ambiental.
0: Com a aprovação, a sugestão legislativa vira projeto de lei e segue para a análise das comissões e do plenário do Senado.
2: A Comissão de Segurança Pública aprovou uma iniciativa que aumenta as penas para crimes de furto, roubo de câmeras de vigilância e sistemas de monitoramento eletrônico.
3: A proposta, que seguiu para a Comissão de Constituição e Justiça, também pune a receptação e a interrupção de serviços de vídeo monitoramento remoto. Repórter Bruno Lourenço.
4: O relator, senador Wilder Moraes, do PL de Goiás, defendeu a necessidade de endurecer a resposta penal para esse crime em virtude das consequências sofridas pela população.
5: As câmeras de vigilância utilizada por empresas privadas geralmente possui infraestruturas conectadas à rede elétrica, sistema de armazenamento em nuvens e comunicação de dados em tempo real. Quando subtraídas, além da perda material, há comprometimento imediato na integridade dos dados coletados, da continuidade do serviço de segurança e da resposta à ocorrência por elas registrada.
4: De acordo com o projeto de lei aprovado na Comissão de Segurança Pública, o furto de câmeras ou itens de monitoramento eletrônico instalados em vias públicas ou áreas privadas com acesso ao público passará a ser punido com reclusão de 2 a 8 anos e multa. O texto estabelece ainda que quem receptar esses aparelhos, sabendo de sua origem criminosa, terá a punição em dobro. A proposta também pune quem sabota ou interrompe os serviços de vídeo monitoramento remoto de forma intencional.
2: E a Comissão de Constituição e Justiça pode votar o projeto que trata da simplificação da regularização de lotes de igrejas.
3: Pelo texto, essas instituições poderão ter seus lotes regularizados por meio do REURB, o programa que regulariza assentamentos urbanos informais. Mais informações na reportagem de César Mendes.
6: Enviado à análise da CCJ, o projeto do deputado Dr. Jaziel, do PL do Ceará, permite que instituições religiosas, de assistência social e entidades sem fins lucrativos façam uso de procedimento simplificado para obter o título de propriedade de terrenos públicos ou privados. Instituído por lei em 2017, a ferramenta, chamada de REURB, é uma política pública voltada à regularização de áreas urbanas ocupadas informalmente, permitindo que alguns tipos de ocupantes tenham acesso ao título de propriedade, a serviços públicos essenciais e à segurança jurídica do proprietário. Relatora da proposta na Comissão de Assuntos Sociais, a senadora Damares Alves, do Republicanos do Distrito Federal, disse que muitas dessas entidades ocupam áreas consolidadas há anos, mas a falta de documentação dificulta os investimentos e a continuidade dos serviços prestados à população.
7: A regularização fundiária constitui um importante instrumento de promoção da segurança jurídica, da ordenação territorial e da função social da propriedade. Desde a edição da Lei 13.465 de 2017, o ordenamento jurídico passou a contar com mecanismos mais ágeis para enfrentar situações consolidadas de informalidade urbana, conciliando o direito à moradia, a segurança das relações jurídicas e o planejamento da cidade. Nesse contexto, revela-se oportuno o aperfeiçoamento contínuo dos instrumentos previstos na legislação.
6: O texto inova ao prever que a regularização seja feita para um único imóvel isolado, sem a necessidade de abranger os lotes vizinhos, além de permitir que técnicos industriais e agrícolas validem as informações técnicas do processo, de forma a agilizar o trabalho nos cartórios.
2: E o Senado Federal terá 2 semanas de esforço concentrado em agosto e setembro. O presidente do Senado, Davi Alcolumbre, anunciou a medida e informou que as atividades serão concentradas entre os dias 10 e 14 de agosto e 31 de agosto e 3 de setembro.
3: Alcolumbre enfatizou que é fundamental que o Senado Federal, a Câmara dos Deputados e o Congresso Nacional se organizem para conciliar as deliberações legislativas necessárias durante o processo eleitoral. Ele ressaltou ainda que a iniciativa iniciativa foi acordada com o presidente da Câmara dos Deputados, Hugo Mota, e que a intenção é garantir a aprovação de propostas pelas duas casas legislativas na mesma semana.
8: Que o calendário é exatamente...

0: O mesmo que será adotado pela Câmara dos Deputados, permitindo que o Congresso Nacional funcione em plenitude e de modo eficiente e harmônico neste período eleitoral.
1: As férias de julho oferecem uma oportunidade para conhecer de perto o Congresso Nacional e, desta vez, de forma diferente.
2: O programa Visite o Congresso preparou uma programação especial entre os dias 18 de julho e 2 de agosto, com experiências imersivas, apresentações teatrais e atividades educativas para crianças e adultos. Os detalhes na reportagem de Yasmin Rodrigues.
3: Durante as férias de julho, o Congresso Nacional prepara uma programação especial para receber cidadãos de todo o país. Entre os dias 18 de julho e 2 de agosto, o programa Visite o Congresso funcionará todos os dias da semana, com visitas gratuitas e sem necessidade de agendamento. Em entrevista à Rádio Senado, Fábio Duarte, coordenador de visitação do Senado Federal, listou as novidades que o público vai encontrar nesse período.
4: O visitante terá a possibilidade de conhecer uma apresentação teatral em homenagem aos 200 anos da Câmara dos Deputados e do Senado Federal. Essa apresentação teatral acontece em espaços diferentes do roteiro e apresenta personagens históricos. Além disso, temos o Visita 360, que é uma experiência imersiva que usa óculos de realidade virtual. A gente tem a apresentação do filme Eunice, a primeira senadora. Teremos também programação infantil, com atividades lúdicas no espaço plenarinho que acontece no Salão Negro do Congresso Nacional.
3: A programação completa, com os horários e as atividades específicas, está disponível para consulta em senado.leg.br/visitação, sem cedilha e sem o tio.
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2: Com edição de Paula Groba e trabalhos técnicos de João Lira, o Jornal do Senado fica por aqui. Acompanhe agora as notícias do Tribunal de Contas da União e da Câmara dos Deputados. Boa noite.
1: Boa noite e um bom fim de semana.
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7: O Tribunal de Contas da União lançou um novo portal para ampliar a transparência sobre o uso da inteligência artificial no setor público. A plataforma mostra como o TCU utiliza essa tecnologia em auditorias, atividades internas e serviços prestados à sociedade. O site reúne informações sobre as ferramentas de inteligência artificial em uso, os resultados alcançados e as regras adotadas para garantir o uso responsável da tecnologia. Também apresenta medidas de segurança, governança e proteção de dados. O objetivo é compartilhar experiências, estimular boas práticas e apoiar outros órgãos públicos a usarem a tecnologia com transparência, ética e responsabilidade. O portal é aberto ao público e pode ser consultado por gestores, pesquisadores, estudantes e qualquer cidadão interessado. 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
8: Câmara aprova medidas provisórias com verba para emergência climática.
9: Mota anuncia acordo com o governo sobre dívidas dos produtores rurais.
8: Parlamentares autorizam o uso de elementos tradicionais em fotos oficiais.
9: Plenário suspende prescrição de pena para condenado que estiver foragido.
8: Boa noite. A Câmara aprovou a suspensão da prescrição da pena para condenados que estiverem foragidos.
9: Atualmente, se o condenado não voltar para a cadeia, existe o risco de o prazo de punição acabar sem que ele termine de cumprir a pena. A reportagem é de Daniele Lessa.
10: O plenário da Câmara aprovou o projeto que suspende a contagem do tempo de prescrição da pena de um crime no período em que o condenado estiver foragido ou quando tiver a liberdade condicional revogada. Prescrição é quando o Estado perde o poder de punir o condenado e o prazo para isso varia de acordo com o crime cometido. Hoje, quando o condenado foge, o prazo para prescrição continua a ser contado normalmente e só zera quando ele é recapturado. Se o condenado não voltar para a cadeia, existe o risco de o prazo de punição acabar. O projeto, apresentado pelo deputado Kim Kataguiri, do Missão de São Paulo, altera o Código Penal para deixar claro que o prazo para a prescrição deixa de ser contado enquanto o condenado estiver foragido. Para justificar a proposta, ele argumentou que hoje a lei premia quem afronta a justiça e penaliza o detento que cumpre integralmente sua pena.
11: O que a gente está fazendo agora é uma coisa muito simples. Você foi condenado, você fugiu, você perdeu o direito à prescrição. O crime não vai prescrever enquanto você estiver foragido, que é o óbvio, senão você está premiando, você está estimulando o sujeito a fugir, porque se ele for competente na sua fuga, não for pego num determinado período de tempo, que vai depender do crime que ele cometeu, ele pode voltar como se nada tivesse acontecido.
10: O projeto recebeu parecer favorável do relator, deputado Alberto Fraga, do PL do Distrito Federal. Ele argumentou que a proposta corrige uma distorção ao impedir que a fuga seja usada como caminho para escapar do cumprimento da pena. A deputada Adriana Ventura, do Novo de São Paulo, disse que o texto aprovado torna o cumprimento da pena mais eficaz.
12: Que a partir do momento que esse projeto impede que a fuga de condenados gere benefício indireto, né, decorrente de decurso de tempo, e reforça a efetividade da execução penal.
10: A mesma regra valerá no caso de revogação da liberdade condicional, que acontece quando a pessoa condenada recebe autorização para cumprir o restante da pena em liberdade. Se o benefício for revogado, a prescrição também ficará suspensa até a captura ou a reapresentação do condenado. O projeto que suspende a contagem do tempo de prescrição de um crime no período em que o condenado estiver foragido ou perder a liberdade condicional agora será analisado no Senado. Da Rádio Câmara de Brasília, com informações de Antônio Vital, Daniele Lessa.
13: Segurança Pública.
8: Chico Alencar, do PSOL do Rio de Janeiro, parabeniza a Polícia Federal pelo indiciamento de 48 suspeitos de envolvimento em fraudes contra aposentados no INSS. Na opinião do deputado, as investigações revelaram uma atuação isenta e profunda da instituição.
9: Chico Alencar repudia o uso de falsas entidades rurais para aplicar golpes e desviar recursos públicos destinados à Previdência. O parlamentar também celebra a devolução de mais de 3 bilhões de reais aos aposentados lesados.
8: Kim Kataguiri, do Missão de São Paulo, critica projeto que criminaliza a misoginia. O deputado acredita que a proposta confunde o enfrentamento à violência contra mulheres com gírias e piadas usadas por jovens nas redes sociais.
9: Kim Kataguiri defende que o debate sobre proteção às mulheres priorize punições mais duras para crimes hediondos e feminicídio. Ele também critica o fato de partidos de esquerda serem contrários à redução da maioridade penal e ao endurecimento das regras de execução penal.
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13: Justiça.
8: Adriana Ventura, do Novo de São Paulo, critica os salários do judiciário que ultrapassam o teto constitucional e cobra o fim dos chamados penduricalhos. Ela cita que mais de 600 juízes furaram o limite em maio, com pagamentos que chegaram a R$500 mil de reais em um único mês.
9: Para Adriana Ventura, as gratificações tornam o judiciário brasileiro o mais caro do mundo e ofendem a realidade dos que vivem com um salário mínimo. A parlamentar contesta a defesa desses benefícios e cobra respeito ao dinheiro pago pelos contribuintes.
13: Presidência.
8: O presidente Hugo Mota anunciou acordo com o governo sobre as dívidas dos produtores rurais. O repórter Luiz Gustavo Xavier acompanhou as entrevistas após o encontro.
15: O presidente da Câmara, Hugo Mota, anunciou que foi fechado um acordo entre o governo, representantes do setor e a Frente Parlamentar Agropecuária sobre a renegociação de dívidas de produtores rurais. Um dos pontos do acordo é que o projeto que tratava do tema não será votado e que o governo vai encaminhar uma medida provisória abrangendo os termos do acordo. De acordo com o Ministério da Fazenda, serão aproximadamente 100 bilhões de reais em dívidas renegociadas. Participaram da reunião os ministros da Fazenda, Dario Durigan, das Relações Institucionais, José Guimarães, o líder do governo, deputado Paulo Pimenta, do PT do Rio Grande do Sul, o deputado Arnaldo Jardim, do Cidadania de São Paulo, e a senadora Tereza Cristina, do PP do Mato Grosso do Sul, integrantes da Frente Parlamentar Agropecuária. O presidente Hugo Mota explicou as medidas.
16: No intuito de podermos anunciar o acordo feito em relação ao projeto do endividamento dos produtores rurais do nosso país. Quero registrar que essa matéria foi colocada em votação na Câmara dos Deputados há um ano atrás, um dia antes do recesso parlamentar, e durante todo esse ano, no Senado Federal principalmente, foi travada uma negociação que se buscava com o governo alterar os pontos que foram aprovados na Câmara no intuito de poder ser mais abrangente no que diz respeito a essa renegociação.
15: O líder do governo, deputado Paulo Pimenta, ressaltou ainda que a MP vai suspender o pagamento dessas dívidas por 30 dias. Já o ministro das Relações Institucionais, José Guimarães, afirmou que o acordo é resultado de uma regra que tem se mostrado eficaz na Câmara, que são o diálogo e a negociação. Segundo ele, os temas mais polêmicos têm sido conduzidos por meio da construção de consensos amplos. O deputado também destacou o papel do presidente da Câmara na articulação do entendimento e ressaltou que o resultado foi fruto de uma construção coletiva. Da Rádio Câmara de Brasília, Luiz Gustavo Xavier.
13: Trabalho.
9: Pastor Henrique Vieira, do PSOL do Rio de Janeiro, cobra aprovação pelo Senado da proposta de emenda à Constituição que acaba com a escala de trabalho 6x1. Ele reforça que a Câmara já cumpriu seu papel e o Executivo espera os senadores para sancionar a matéria.
8: Pastor Henrique Vieira argumenta que o atraso imposto pelo Senado vai na contramão dos anseios dos trabalhadores, já que a proposta tem o apoio de 70% da população. O deputado pede prioridade na votação do texto para garantir mais dignidade ao povo.
13: Desenvolvimento regional.
9: Porto Piauí, no município de Luiz Correia, iniciou oficialmente suas operações de exportação com envio de minério de ferro de Piripiri diretamente para a China. Flávio Nogueira, do PT, celebra um marco, ressaltando que a nova rota vai impulsionar a economia do Nordeste.
8: De acordo com Flávio Nogueira, serão 200 quilômetros a menos que o trajeto rodoviário utilizado antes para escoar a produção até o Ceará. A operação da empresa Lion Mining inaugura a nova era com a expectativa de exportar grãos para o mercado mundial em breve.
13: Economia.
9: O plenário da Câmara aprovou 6 medidas provisórias com recursos para emergências causadas por desastres climáticos e para evitar aumento no preço do gás de cozinha. O repórter Antônio Vital acompanhou as votações.
17: Na véspera do início do recesso parlamentar do meio do ano, o plenário da Câmara aprovou 6 medidas provisórias que autorizam o uso de recursos públicos não previstos no orçamento desse ano para ações emergenciais, como o combate a efeitos de desastres climáticos e para evitar aumento do preço do gás de cozinha. Uma das medidas provisórias aprovadas prevê subvenção econômica de 330 milhões de reais para empresas importadoras de gás liquefeito de petróleo, o gás de cozinha. Subvenção é quando o governo repassa dinheiro para as empresas, ou para estimular a atividade econômica ou para enfrentar os efeitos de crises climáticas ou conflitos internacionais. Nesse caso, a subvenção foi necessária para evitar que o aumento do preço internacional do petróleo seja repassado aos consumidores. Outra medida provisória abre crédito extraordinário de 20 milhões de reais para recuperar os estragos causados pelo tornado que atingiu municípios do Paraná em novembro do ano passado. A medida foi aprovada de maneira simbólica, com apoio inclusive da oposição, como a deputada Adriana Ventura, do Novo de São Paulo.
18: Que esse crédito tem por objetivo atender a situação de destruição nos municípios de Guarapuava, Quedas do Iguaçu e Rio Bonito do Iguaçu, no Paraná, por conta das famílias assentadas que foram atingidas. E realmente a gente acha que é um crédito necessário, a gente tem que atender e dar suporte a essas famílias.

0: Por informações sobre desastres, os meses de janeiro e fevereiro foram marcados por eventos climáticos severos que afetaram diretamente cerca de 2 milhões de pessoas, deixando mais de 70 mil desalojados ou desabrigados em 733 municípios de todas as regiões. Outra medida provisória aprovada libera 75,3 milhões de reais em auxílio financeiro para 10 mil famílias da região da Zona da Mata, no sudeste de Minas Gerais, atingida por enchentes no início do ano. Também foi aprovada a medida provisória que abre crédito extraordinário de 49 milhões para o programa Segurança Alimentar e Nutricional e Combate à Fome. O objetivo é ampliar o atendimento às populações atingidas por desastres climáticos registrados em maio, especialmente nos estados de Pernambuco e da Paraíba. O líder do PT na Câmara, deputado Pedro Czai, do PT de Santa Catarina, defendeu a necessidade de recursos extraordinários previstos nas medidas provisórias.
1: Falar da importância de todas essas medidas provisórias que hoje estão se definindo aqui no Parlamento. Desde o tema dos desastres naturais, o tema dos tornados no Rio Grande do Sul, o tema das secas, o presidente vai enfrentando os problemas, não só diante da guerra, que vivenciamos o risco de aumento dos combustíveis, o governo subsidia os combustíveis para não produzir inflação no país.
0: Foi aprovada ainda a medida provisória que libera 337 milhões de reais para combate a incêndios. Os recursos são destinados ao IBAMA e ao Instituto Chico Mendes de Conservação da Biodiversidade, o ICMBio, e atendem decisões do Supremo Tribunal Federal em ações que cobram providências do governo contra o aumento de incêndios florestais na época da seca. Todas as medidas provisórias foram enviadas para análise do Senado. Da Rádio Câmara de Brasília, Antônio Vital.
2: Política. Rodrigo Hollenberg, do PSB do Distrito Federal, faz um balanço do seu mandato parlamentar. Ele destaca a autoria de 23 projetos, como o que aumenta o limite de faturamento anual dos microempreendedores individuais.
3: O parlamentar ressalta o envio de emendas para hospitais, universidade pública e instituições de pesquisa locais. Rodrigo Hollenberg defendeu também proposta de sua autoria, que proíbe o funcionamento de plataformas de apostas em território nacional.
2: Raimundo, PT do Rio de Janeiro, cobra esclarecimento sobre o crescimento patrimonial do senador Flávio Bolsonaro, que, segundo notícias recentes, ultrapassaria os 600 milhões de reais. O deputado questiona a origem dessa quantia e exige uma apuração rigorosa dos fatos.
3: Na visão de Raimond, é preciso investigar se o montante está relacionado a articulações com grupos criminosos e esquemas de corrupção. Para ele, o esclarecimento sobre a origem dos recursos é fundamental para a moralidade pública.
4: Direitos Humanos.
2: Leonardo Gadelha, do Podemos da Paraíba, alerta que o Brasil precisa se preparar para a transição demográfica, com o envelhecimento da população. Ele observa que as cidades e a legislação nacional precisam de adaptações estruturais para acolher de forma digna o público idoso.
3: De acordo com Leonardo Gadelha, é importante manter as pessoas idosas ativas e integradas ao mercado de trabalho. Para o parlamentar, aproveitar a plena capacidade física e cognitiva desse público traz benefícios sociais e econômicos ao país.
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4: Votação.
2: A Câmara aprova o uso de elementos tradicionais em fotos de documentos oficiais. A repórter Daniele Lessa acompanhou a votação.
9: O plenário da Câmara aprovou o projeto que garante a povos indígenas e demais povos tradicionais o direito de usar elementos culturais, étnicos ou religiosos em fotografias de documentos oficiais. Entre os exemplos previstos estão o cocar indígena, o turbante dos povos de matriz africana e outros elementos étnicos, culturais e religiosos. O projeto, que foi apresentado pela deputada Célia Chacriabá, do PSOL de Minas Gerais, diz que a autorização valerá para documentos oficiais de identificação, como carteira de identidade, carteira de habilitação, passaporte e carteira de trabalho. Na prática, a proposta busca evitar que pessoas sejam obrigadas a retirar símbolos de sua cultura ou religião para tirar fotos para documentos. A única exigência é que o elemento usado não impeça o reconhecimento da fisionomia da pessoa. A relatora no plenário, deputada Sônia Guajajara, do PSOL de São Paulo, lembrou uma situação em que uma mulher negra escutou que só poderia tirar foto para a carteira de habilitação usando o seu turbante se apresentasse uma carta da sua mãe de santo ou um documento comprovando que tinha câncer. A deputada disse que é preciso impedir que episódios como esse se repitam e que usar esses elementos em fotos oficiais é ter o direito e a liberdade de viver de acordo com crenças pessoais.
4: São expressões visuais de culturas e tradições, como o cocá indígena, que representa a relação com a natureza e com os animais, o vínculo espiritual com a terra e os antepassados. Assegurar aos povos indígenas, aos afro-brasileiros e demais povos tradicionais, o uso em documentos oficiais de símbolos de sua comunidade é assegurar a dignidade humana.
9: Segundo a relatora Sônia Guajajara, a proposta deixa expresso em lei um direito que já deveria ser garantido pela Constituição, que protege a liberdade religiosa, e por convenções internacionais assumidas pelo Brasil. Ao defender o projeto, o deputado Wildo Rocha, do MDB do Maranhão, disse que esses elementos, como o cocar e o turbante, valorizam a cultura do país.
7: Isso promove a cultura brasileira, isso é respeito à cultura indígena, é respeito aos povos originários.
9: Alguns deputados no plenário disseram que seria incoerente exigir que as pessoas tirem óculos e enfeites para fotos de documentos e, ao mesmo tempo, permitir o uso de elementos tradicionais. O deputado Alberto Fraga, do PL do Distrito Federal, defendeu que a proposta também poderia incluir a autorização de uso desses objetos pessoais nas fotografias. O projeto que autoriza o uso de elementos tradicionais em fotos de documentos oficiais agora será analisado no Senado. Da Rádio Câmara de Brasília, Daniele Lessa.
3: Cultura. A Câmara aprovou o projeto que reconhece o hip-hop como manifestação da cultura nacional. Inácio Arruda, do PCdoB do Ceará, destaca que o movimento representa a cultura popular das periferias e a voz de trabalhadores e jovens que buscam melhores condições de vida.
2: Inácio Arruda compara a força poética do hip-hop ao repente e aos cantadores de viola do Brasil profundo. Ele acredita que o movimento se consolida como um pilar do desenvolvimento social e de geração de riqueza econômica nas comunidades brasileiras.
3: Termina agora o Jornal Câmara dos Deputados, produzido pela Rádio Câmara, com trabalhos técnicos de Wellington Teles e apresentação de Val Monteiro e Márcio Aquilissardi. Uma boa noite para você.
2: A Voz do Brasil volta na segunda-feira.
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1: Cuidado com o excesso de telas. 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Faça pausas a cada uma hora, ajuste o brilho da tela e evite o uso antes de dormir. Menos tela, mais vida.
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5: E aí, vacilão?

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1: Alimentação colorida, corpo saudável. 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